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0: 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São 2 horas. 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

0: F Canal, são 4 horas.
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0: 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São 5 horas. 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

0: 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São 6 horas.
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de bilhetes. É também uma das notícias desta manhã que está a fazer as manchetes e a atualidade nesta manhã de quarta-feira. Champions League, destaque para o espetáculo europeu com o PSG, que jogou com o Bayern e derrotou este Bayern com 5 bolas a 4 na primeira mão das meias finais. E o Sporting, o treinador Rui Borges oficializa a renovação do contrato esta sexta-feira, no Dia do Trabalhador, em foco também o jogo contra o Tondela, com algumas baixas no plantel. E o Mundial 2026, que se aproxima, promete prémios recorde para as seleções participantes. Na revista Sábado, caso Luís Filipe Vieira, novas escutas ligam o ex-dirigente ao negócio do prédio da Federação Portuguesa de Futebol. Grandes negócios, Mário Ferreira vai investir 884 milhões de euros na construção de navios à vela na China. São estes os principais títulos que fazem as manchetes dos jornais e também os temas da revista Sábado que foram apresentados nesta revista de imprensa.

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0: 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São 11 horas.
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1: Estamos então com esta manhã com os títulos que fazem as manchetes dos jornais generalistas. O Público, o jornal alerta para os riscos no financiamento partidário, afirmando que sem transparência o sistema fica condenado à escuridão das suspeitas. Na Universidade Nova, o processo de eleição para o reitor está sob fogo, com mandatos a exigir o adiamento da votação e o cenário de uma guerra de nomes e luta de poder. No Correio da Manhã, na Saúde, manchete sobre o disparo de violência contra profissionais da saúde nos serviços públicos. Na Justiça, um psicólogo vai ser julgado por 76 crimes contra uma menor. Na Economia e o Benfica, grupos americanos avaliam o assalto do Benfica em 276 milhões de euros, enquanto o Rei dos Frangos encaixa 45 milhões com a venda da sua participação. Lá fora, na China, denuncia campanha externa que incentiva os jovens a desistir e não fazer nada. No Jornal de Notícias, Sociedade, os portugueses adotam, em média, 60 animais de estimação, cães e gatos, por dia. E o Futebol Clube do Porto, o mercado paralelo de bilhetes para o jogo que pode decidir o título, está ao rubro, com ingressos a serem vendidos por mais de 1.000 euros. Nos desportivos, a bola. José Mourinho volta a ser o centro das atenções. O Real Madrid quer o regresso do técnico português e Florentino Pérez já terá sondado a disponibilidade do atual treinador das Águias. No Futebol Clube do Porto, a prioridade da SAD é blindar o jovem Oscar Polaco com um novo contrato assim que completar 18 anos. Preocupação com a venda ilegal de bilhetes é também uma das notícias desta manhã que está a fazer as manchetes e a atualidade nesta manhã de quarta-feira. Champions League, destaque para o espetáculo europeu com o PSG, que jogou com o Bayern e derrotou este Bayern com 5 bolas a 4 na primeira mão das meias finais. E o Sporting, o treinador Rui Borges oficializa a renovação do contrato esta sexta-feira, no Dia do Trabalhador, em foco também o jogo contra o Tondela, com algumas baixas no plantel. E o Mundial 2026, que se aproxima, promete prémios recorde para as seleções participantes. Na revista Sábado, caso Luís Filipe Vieira, novas escutas ligam o ex-dirigente ao negócio do prédio da Federação Portuguesa de Futebol. Grandes negócios, Mário Ferreira vai investir 884 milhões de euros na construção de navios à vela na China. São estes os principais títulos que fazem as manchetes dos jornais e também os temas da revista Sábado que foram apresentados nesta revista de imprensa.

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0: 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São 14 horas.
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0: 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São 15 horas.
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0: 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São 16 horas.
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0: 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São 17 horas.
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0: 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São 18 horas.
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0: 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São 19 horas.
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0: 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São 20 horas.
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0: 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São 21 horas.
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0: Muito boa noite, seja bem-vindo à Famalicão Canal. Estamos de regresso para mais um programa Analisar Factos. Tenho comigo à minha esquerda o Silvio Sousa, da CDU, também o Dr. Jorge Costa, do Partido Socialista, que estava aqui só a colocar a gravar, por isso é que já estava a fugir a gravação para depois ficar documentado. Ora, e ao meu lado direito temos do Chega o João Pedro Castro e da Iniciativa Liberal, hoje o Paulo Lopes. Agradeço aos quatro por estarem connosco. O CDS-PP foram encetados vários contactos para tentar termos aqui, quer do CDS-PP, a representação desse partido e também do PSD, com o responsável pela conselhia, o Paulo Reis, mas foi com o CDS ainda consegui falar com elementos, mas não, até à hora do início do programa não conseguimos a confirmação. E o PSD, então, em silêncio total, esperamos que continuar a poder contar com estas duas forças políticas que têm representação na Assembleia Municipal, tal qual como a CDU, o PS, o Chega e a Iniciativa Liberal. É precisamente para estas forças políticas que queremos dar voz e queremos dar oportunidade que possam esclarecer os famalicenses nos vários temas da atualidade. Ora, hoje vamos falar sobre os direitos LGBTQ+, versus neutralidade das instituições, também já falamos das festas antoninas e tinha aqui o tema também para falar com o PSD, caso entendesse também dar a sua posição, uma vez que a semana passada não puderam estar presentes, e também o CDS-PP. O emprego e a indústria também, o caso da Quindu é um dos temas que está na atualidade e que também está a preocupar os famalicenses, nomeadamente aqueles que trabalham nesta empresa e que neste momento estão numa situação de layoff. Mobilidade regional e trânsito local, metrobus e variante é também um dos temas da atualidade. E por fim, sociedade e desporto, suspensão da AFSA devido à violência que se tem registado neste campeonato concelhio. Vamos então iniciar o programa com o tema LGBT e a neutralidade das instituições. Começo pelo João Pedro Castro. João Pedro Castro, relativamente àquilo que o Chega manifestou publicamente contra a iluminação da Câmara com as cores do arco-íris, invocando a neutralidade do Estado, sendo Famalicão um concelho plural, defender os direitos humanos e não discriminação das minorias, não deveria ser uma causa consensual e institucional acima da luta política partidária?
1: Muito boa noite a todos. Quem nos ouve lá em casa, um cumprimento especial aqui para os meus companheiros de painel. Obrigado pelo convite, Paulo. Relativamente a este assunto, que já no passado nos referimos a ele, dizer o seguinte com toda a clareza. Na política não se agrada a gregos e a troianos. Agrada-se a uma maioria, supostamente, e é uma minoria que luta para conseguir essa, enfim, sair dessa posição de desfavorecimento para conseguir, de alguma forma, impor as suas posições. Neste caso, como sabem, fomos nós, fui eu o redator da nota de imprensa que lançamos relativamente à oposição da atitude da Câmara em lançar as luzes das cores da LGBT, por uma razão muito simples. Recentemente, no dia 25 de Abril, 26 de Abril, suponho, no mês de Abril, o Parlamento aprovou, por uma maioria esclarecedora, a proibição de símbolos ideológicos nos institutos públicos. a não ser as bandeiras, os símbolos e bandeiras, a não ser as bandeiras do município, as bandeiras da nacionalidade e da comunidade europeia. E, portanto, esta Câmara optou, mais uma vez, por contornar a legislação. Eu sei bem que esta lei aprovada na Assembleia da República ainda não tinha sido promulgada, mas manifesta uma vontade de uma maioria que é representativa do povo português, e optou por contornar a legislação através de um expediente ardiloso e desrespeitador, iluminando, portanto, o edifício do Conselho com cores da ideologia LGBT, que é aí mais não sei qualquer coisa. Esta atitude, para mim, para nós, revela falta de respeito pelos órgãos de soberania, pela ordem jurídica e pela vontade expressa do Parlamento da República, que considera que, portanto, foi uma afronta àquilo que está instituído, àquilo que é a legalidade normal. A homofobia e a transfobia, para nós, como disse na declaração que fizemos, no comunicado que fizemos à imprensa, combate-se em casa e nas escolas através de uma educação equilibrada e programas adequados.
2: Desculpa a risada.
1: Eu sei. Combate-se em casa, porque eu também tenho casa e também tenho família, sei do que estou a falar. Se vossas excelências não sabem, portanto, ponham-se na fila mais uma vez. Portanto, eu combate-se em casa. O respeito por todos, por todas as ideologias, por todas as atitudes, por todas as tomadas de posição, desde que não ofendam o equilíbrio social. Porque, no fundo, o que nós pretendemos é a manutenção de um equilíbrio social que, nos últimos anos, tem sido afetado e incentivado pelas esquerdas, especialmente as esquerdas radicais, no sentido de, enfim, de alguma forma, baralhar as coisas. Eu recomendo até recomendo ao meu amigo Jorge Costa, do PS, que às vezes tem atitudes que não se entendam, e também ao Silvio do PCP, e a propósito do PCP, lembro, e atenção, lembro as palavras de Álvaro Cunhal, por exemplo, relativamente à homossexualidade, que ele disse, e eu não o acompanho, mas disse, é uma vergonha social.
2: Em que ano é que ele disse isso?
1: Pois, sim, em 80s. É uma vergonha social, disse-o. Mas esperem. E portanto, estas ideologias passageiras, e nós precisamos de luzes voltadas para a família, para o desenvolvimento social, para a habitação, para a segurança, para a identidade portuguesa. É que esta discussão acaba por ser muito redutora, porque se resume, passa o pleonasmo, a direita e a esquerda. Mas isto não é uma discussão de direita nem de esquerda. É uma redução que vai muito para além de direita ou de esquerda. É uma discussão que vai, tem em conta o ponto de vista cultural, do ponto de vista social, do ponto de vista político, do ponto de vista até científico, do ponto de vista médico, do ponto de vista da psiquiatria. A sério. Ou até do modismo. Do modismo imposto.
2: Ou da psicologia, psiquiatria menos, psicologia eventualmente. Psicologia
1: e psiquiatria também. Ou do modismo imposto. Psiquiatria
2: assumir que é doença.
1: Não. Eu não estou a chamar patologia.
2: Quando falas de psiquiatria, falas.
1: Sim, mas porque há muito assunto. Mas já lá vamos, a aprofundar, relativamente à psiquiatria.
2: Então faz favor.
1: Eu não estou a falar de patologia.
2: Faz favor que é patologia.
1: Porque este modismo, que no fundo é um modismo, que foi imposto, ou quase acelerado, ou feita a apologia através dos meios de comunicação social que estão povoados por esquerdistas de extrema esquerda.
0: Afinal de contas, é uma questão de esquerda e direita ou não é?
1: Não,
0: estás-te a contradizer, mas só quero que lembres que é o teu argumento.
1: Na minha opinião,
0: ou é uma questão de esquerda ou direita ou não é?
1: É muito
0: não posso dizer as duas coisas ao mesmo tempo, e para as duas coisas, é só isso que eu quero dizer.
1: Mas se não entender, eu explico-te, passo a explicar.
0: Outra vez?
1: Para mim, é muito redutor dizer que esta discussão é de esquerda ou de direita.
0: Pronto, então avança.
1: Mas, como eu falei em modismo cultural, que é imposto, e as pessoas são influenciadas pelo aquilo que vem na comunicação social, quer tu queiras, quer não queiras. E a comunicação social nacional e até está pejada de gente de extrema esquerda. Por isso é que
3: não.
1: Está em todo
3: onde?
1: Lado. Está, olha,
3: é no Expresso. É na SIC. É no Correio da Manhã. É, deve ser no Correio da Manhã.
1: Não.
3: Aí acaba a malta de esquerda.
1: É na TSF. Oh. É no Jornal de Notícias.
3: Aonde?
1: É na CNN.
3: Aonde?
1: É na SIC.
3: Aonde? Porque são
1: todos pejados de gente de extrema esquerda.
3: Quando não dizem o que vocês
1: gostam. Esquerda. Gente pejada de extrema esquerda.
3: Quem é que são os órgãos de comunicação social? É mesmo
1: gente de extrema esquerda. Gente de extrema esquerda e de esquerda. E de esquerda porque vocês, com uma representação popular diminuta, continuam a ter lugar em todo lado, incompreensivelmente, porque já ninguém os ouve. Até agora, a propósito da guerra Ucrânia-Rússia, a Rússia, puseram lá um general de esquerda, um tal, já nem me lembro do nome dele, que é uma coisa impensável, completamente impensável.
3: O que é que estás a falar?
1: Sim, sim. E, portanto, esta discussão, para ser séria, que eu sei que os senhores vão levar a sério, vão dizer, não, isto...
0: João Pedro, para concluir.
1: É um extremista,
2: isso,
1: não sei quanto.
2: Nós,
1: a sociedade, repito, a sociedade precisa de uma estabilização social. A sociedade precisa de um caminho, de um rumo, de regras. E que não interferem naturalmente na liberdade individual das pessoas, na sua autodeterminação. Eu lembro-me que esta questão da identidade, da igualdade de género, começou, esta discussão da igualdade de género começou, se bem se lembram, no início do século, primeiro com Guterres e depois com Durão Barroso. Mas na altura a igualdade de género falava-se na igualdade entre homem e mulher, nas questões do emprego, nas questões da família.
0: João Pedro, mas a Câmara Municipal violou a lei?
1: Para mim, bem, como eu disse, a lei ainda não tinha sido promulgada, portanto não tinha entrado em vigor.
0: Então não violou.
1: Espera, por isso é que eu te chamei um esquema ardiloso, um expediente ardiloso, porque, apesar de tudo, o Parlamento aprovou uma lei que proibia determinado tipo de manifestações nos edifícios públicos e, portanto, estamos à espera de uma confirmação do Presidente da República, portanto, uma homologação do Presidente da República, mas, de alguma maneira, a Câmara, enfim, quis agradar a gregos e troianos e, para mim, isto é incompreensível, é uma situação, aliás, já o referimos em ocasiões anteriores, é uma situação que não tem cabimento.
0: Esse aproveitar foi... É o mesmo que dizer que este ano... A Câmara pode, porque a lei ainda não foi promulgada.
1: Mas não foi promulgada, mas ela foi aprovada no Parlamento. É preciso que as pessoas entendam que foi uma maioria de dois terços dos portugueses.
0: Mas ainda não está.
1: Mas é preciso que as pessoas entendam que foi aprovada numa maioria de dois terços do Parlamento. E o Parlamento é a representação dos portugueses.
0: Certo, mas ainda não entrou em vigor. Uma lei só entra, só quando entra em vigor é que tem que ser.
1: Toda a gente sabe disso. Mas, do ponto de vista formal, a lei foi aprovada no Parlamento. A lei, dois terços dos portugueses disseram assim, não queremos manifestações de ideologia de género, do que quer que seja, nos edifícios públicos. Queremos bandeiras...
2: Desculpa a risada que eu tenho aqui a lei, vou-te já mostrar.
1: Não mostras nada. Tu não vais aqui dar novidade nenhuma. A mim não me vais dar novidade nenhuma, porque a lei foi aprovada por dois terços do Parlamento.
0: João Pedro, mas vamos então ao que interessa.
1: Sim.
0: Na vossa opinião, no Chega, na opinião do Chega, houve... A Câmara quis agradar a gregos e a troianos.
1: É um pouco o estilo de Mário Passos. O Mário Passos, neste momento, em certas ocasiões, em muitas ocasiões, enfim... Mostra-se dono e senhor do universo e quer agradar a toda a gente.
0: Muito
1: sem,
0: bem.
1: Sem qualquer respeito, até pela diretiva programática do seu próprio partido, até sem qualquer respeito pela vontade dos portugueses, que no Parlamento português aprovaram uma lei contrária àquilo que ele fez aqui na Câmara Municipal de Famalicão.
0: Muito bem. Vamos agora ao Partido Socialista. Jorge Costa, o PS apoiou a iniciativa...
1: Portanto, não é o contrário de tudo isso.
0: Muito bem. Só para João Pedro, vamos agora ouvir a opinião do Partido Socialista. Eu começo por perguntar, Jorge Costa, o PS apoiou a iniciativa, mas a oposição de esquerda costuma acusar a maioria de fazer apenas ações de cosmética. Considera que esta iluminação tem um impacto real na vida dos famalicenses, LGBTQ+, ou é apenas uma operação de marketing político da Câmara?
2: Caríssimo, para o João Pedro, já disse o Chega, não foi João Pedro, foi o Chega, já disse que eu não ia acrescentar nada ao debate. Eu queria, em representação do PS, tentar acrescentar algumas coisas.
4: Não vai acrescentar porque vocês estão numa situação de desespero.
3: Há 25 anos que estão à espera e qualquer coisa serve para angariar.
0: João Pedro, deixa ouvir.
3: Qualquer coisa. Agora, escalar, qualquer tentativa serve para vocês angariarem
2: Pedro,
3: o que quer que seja.
2: João Pedro, escalar, eu
3: qualquer tentativa.
0: João Pedro.
3: É que não há um pensamento, não há uma diretiva do PS, não há. O problema é que não há uma diretiva do PS.
0: Vamos
3: não
0: ouvir.
3: Há, não
2: até
3: há,
2: agora, mas não há de certeza absoluta se Vossa Excelência não me deixar não expor.
0: Muito bem. Até agora.
3: Eu estava a falar, tu estavas a rir. Portanto, eu vou dizer o seguinte.
0: João Pedro.
3: O PS não tem rumo aqui em Famalicão. E a nível nacional também não tem. Não tem qualquer diretiva, não tem qualquer estratégia.
0: João Pedro, o Chega tem a sua.
3: Sim, está bem.
0: Depois pode falar.
2: Muito obrigado, Paulo. Afinal, há aqui quem manda no programa.
0: Não, eu não mando, eu só quero orientar
2: é que
0: de forma...
2: Se só deixares falar o João Pedro, não
0: eu,
2: consigo.
0: Eu quero que os famalicenses
2: partilhar com os famalicenses qual é o sentido que foi aquilo que tu me perguntaste.
0: Eu quero
2: que... E o PS, o que pensa sobre
0: eu isto? Pretendo, eu
2: era
0: não mando.
2: Que
0: eu apenas quero que as forças políticas se expressem
3: que
0: e que os famalicenses percebam.
2: Olhe que não.
3: Toda a gente sabe o que é que vai dizer.
0: Pronto, vamos lá.
3: O que
0: lá.
3: É que o Silvio vai dizer, toda a gente sabe.
0: Jorge Costa.
2: Muito bem.
3: Toda a gente sabe, a surpresa vem daqui.
0: Muito bem.
2: Mas queres continuar a falar, João Pedro?
3: Força. Eu estava a falar e tu riste.
2: Já vou explicar.
0: Ó João Pedro, assim não há condições. João Pedro.
3: Portanto, eu posso levar isso a mal também, não posso?
0: Não. Ó João Pedro.
3: Não posso.
2: Porque eu disse...
3: Silvio, que tu és tão consensual, tão respeitador, também podias ter dito qualquer coisa,
0: João Pedro,
3: não é?
0: João Pedro.
3: Agora também não te marei fechado.
4: Eu estou à espera da minha vez, hein?
0: Exatamente.
4: Mas quando és tu a citar o Álvaro Cunhal, sabes que eu fico um bocado desnorteado. Alguém nos chega a citar o Álvaro Cunhal é uma coisa extraordinária.
0: Já os
3: recuarmos. É importante recuarmos.
4: Pois é, já o Presidente da Assembleia Municipal talvez já de vez em quando faz isso. É uma coisa extraordinária.
2: Bem, João Pedro.
4: Posso dizer hoje.
2: Eu rimo, de facto. E aqui reconheço a veemência da afirmação do Sr. Deputado do Chega, Deputado Municipal do Chega, mas eu também não me ri só, eu disse que ia explicar porque é que me ri. E é isso que eu vou tentar agora, se ele conseguir ficar sereno.
0: Eu peço
2: que há uma obrigada que não me interrompa.
0: Sem provocações.
2: Porque uma provocação é rir-me. Mas eu não me ri só.
0: Vamos tentar não
2: eu
0: provocar.
2: Eu rio-me e vou tentar calmamente, serenamente,
0: exatamente,
2: explicar porquê.
0: É isso que nós pretendemos.
2: Era isso que eu queria passar a expor.
0: Jorge Costa, é isso que pretendemos.
2: Então, com a devida licença do Chega,
0: pronto,
2: eu vou tentar expor qual é a posição do PS sobre esta matéria. A posição do PS sobre esta matéria é simples e decorre da lei. A orientação sexual em Portugal é uma característica inata e um direito fundamental. Não é uma escolha ideológica. Não é uma escolha ideológica. A lei, isto porquê? Porque a lei portuguesa protege a igualdade e criminaliza a discriminação. A orientação sexual para o PS e para todas as pessoas de bem faz parte da liberdade individual de cada indivíduo. E eu vou concretizar isto. Isto não é só a posição do PS. É a posição do PS e de várias forças políticas, talvez excluindo o Chega, mas de várias forças políticas.
3: Não.
2: E eu vou tentar concretizar como e quando. Ora bem, Portugal é um país progressista. Primeiro porque reconhece uma democracia e a importância dos direitos humanos. Basta pensar no artigo 18 da Constituição que diz assim: a restrição aos direitos humanos só em casos de exceção muito estritamente contados. É um princípio basilar da Constituição portuguesa, o artigo 18. E, portanto, partindo deste progressismo da Constituição, ocorreu, Portugal foi também no mundo um país progressista. A homossexualidade deixou de ser crime em Portugal em 1982. Ainda hoje, infelizmente, em alguns países. Mas
3: 72 países.
2: Em Portugal, em 82, deixou de ser um crime. Deixou de ser um crime. Mais que isso, ainda na agenda progressista, em 2010, Portugal reconheceu o casamento igualitário. E disse: as pessoas podem se casar se amam e juntar-se num convênio de casamento. E para a lei portuguesa isso basta.
5: É claro que tudo isto contraria. É claro que tudo isto contraria, nomeadamente, por exemplo, o direito canónico, que diz que o casamento é para a procriação, pessoas do mesmo sexo não podem procriar, mas Portugal não se ateve a essas regras do passado, ortodoxas, identitárias de uma ideologia, e disse: nós aqui somos uma cidade livre. E reconheceu o casamento. Quando João Pedro dizia: mas vocês não sabem nada, por exemplo, da família, não percebes nada disto. Eu quero partilhar aqui com todos os famalicenses que tenho na família dois homens, meus familiares diretos, um do meu sangue, outro por afinidade, casados. E são duas pessoas fantásticas, um exemplo. Ambos, eu não vou citar nomes por causa da lei de proteção de dados, mas garanto-vos, e acredita quem quiser, um exemplo de cidadãos. Eu tenho muita honra em ter esses dois meus primos. Mas não é, mais ou menos, é muita honra. Ora bem, porquê? Porque são dois cidadãos livres e fizeram a escolha deles.
4: Mas alguém falou qual?
5: E fizeram a escolha deles.
0: Mas isto, oh Jorge Costa, não fugindo à questão. Agora,
5: sendo,
0: não fugindo à questão.
4: Não está a responder à pergunta.
0: Não fugindo à questão.
5: Estou a fazer um enquadramento.
0: Está a fazer um enquadramento.
5: Eu não consigo responder.
4: Eu peço desculpa, mas ele não está a responder à pergunta.
0: Ó João Pedro, calma.
4: Porquê é que as luzes foram projetadas na Câmara Municipal?
0: João Pedro, eu é que vou intervir. Jorge Costa,
5: eu peço,
0: faça o enquadramento, mas o mais sucinto possível.
5: O enquadramento é este. É que a lei não reconhece a questão LGBT como uma questão, a orientação sexual, como uma questão ideológica. Uhum. Diversos artigos da nossa Constituição dizem assim: isto não é ideologia. Então vamos à questão. É certo que alguns grupos conservadores, às vezes até religiosos, outras vezes políticos, como no caso do Chega, tentam reduzir o conceito de ideologia do género a uma discussão ideológica. Mas ela não é, de facto, ideológica.
4: João
0: Pedro, calma. Vamos ouvir. Depois falamos.
5: Onde é que o PS bebe também esta influência? É apenas na Constituição? Não, é também.
4: O princípio da igualdade, então. Podes também beber do outro.
5: É também.
4: O princípio da igualdade.
5: É também.
4: Projetem as luzes da heterossexualidade, da família.
5: Mas queres falar tu ou deixas-me falar?
0: João Pedro,
4: eu peço também que utilize a Constituição para o artigo 13.
5: Vou-te pedir, por favor, deixa-me falar.
0: Assim não há condições. Vamos ouvir a opinião do
4: Batista. Não está a responder à questão.
0: Vamos ouvir.
4: A questão é na projeção de um grupo minoritário.
0: Vamos ouvir.
4: LGBT.
0: João Pedro.
4: Da Câmara depois.
0: João Pedro,
5: mas tu não deixas.
0: Vamos ouvir a opinião do PS.
5: Pronto.
4: Pelo menos numa
5: em que é que o PS acredita esta questão, esta opinião de que a questão da orientação sexual não é uma questão ideológica? Onde? E eu já vou explicar mais à frente porque é que nós estamos a falar disto. Por exemplo, num estudo científico, ou Estudo Nacional sobre a Necessidade das Pessoas LGBT sobre discriminação em razão da orientação sexual, que eu exibo aqui, para quem quiser ver, é um estudo nacional que foi científico, comprovado, analisado. Não é uma treta ideológica, não é uma opinião ideológica, é um estudo científico que foi feito sobre isto. E, portanto, cito também, por exemplo, a opinião de Miguel Rico, presidente do Conselho da Sociedade de Psicologia Clínica, e que diz assim: epá, há uma forma muito eficaz, isto são palavras dele, não são minhas, há uma forma muito eficaz de tornar o debate público mais pobre, é de pegarem temas difíceis, misturá-los todos no mesmo saco e de acusar os outros de não levarem a ciência a sério. São lamentáveis as queixas do Chega ao Conselho de Especialidade da Psicologia Clínica Nacional. São lamentáveis a posição do Chega de negar um estudo real.
4: Um estudo
5: efetivo
4: de uma pessoa, a comunidade científica está dividida. Tens que ser sério na tua discussão. Que a comunidade científica está dividida em relação a esses assuntos.
5: Mas,
4: está perfeitamente difícil.
5: Mas deixas-me contar uma palavra.
4: Está perfeitamente difícil.
0: Muito bem. Jorge Costa.
4: Isto não é honestidade intelectual. Pedi-lhe agora, não é honestidade intelectual.
0: Pedi-lhe agora, relativamente à questão que coloquei. São ações de cosmética estas do município de Famalicão?
5: Bom, agora falando concretamente. A primeira ideia que ficou aqui base para todos tem que ser esta. A aproximação entre as pessoas não é uma questão ideológica, é uma questão de opção e liberdade individual. Às vezes, um amor simples, um olhar, beijinhos de luzes. Beijinhos de luzes, passas e dás com o carro beijinhos de luzes a alguém,
1: Nossa Senhora,
5: pode significar uma afeição especial.
1: Nossa Senhora.
5: E as pessoas têm de ser livres
1: de
5: conseguirem expressar esta afeição. Esta ideia, eu espero que fique clara para todos os meus colegas de painel. Contrariem como quiserem, mas cada um deve ser livre de expressar as suas próprias emoções. Ora bem, quando a Câmara de Famalicão projeta no edifício da LGT, da Câmara Municipal,
0: LGBT mais,
5: as cores do arco-íris que simbolizam a causa LGBT, está a defender ou não a causa LGBT, segundo o PS? Não. Não. Não. Eu sou heterossexual quadrado, e proclamo aqui a todos os famalicenses, eu sou heterossexual a todos os títulos e respeito imensamente diferentes orientações sexuais. Este é apenas o ponto de vista do PS. Todos somos livres, cada um, de viver a sua própria sexualidade. E então, vamos analisar em concreto. A Câmara Municipal de Lisboa, por exemplo, relativamente a um assunto similar, chumbou uma proposta do Bloco de Esquerda para hastear a bandeira LGBT, mas no Dia Internacional contra a Homofobia, Transfobia e Bifobia, a autarquia de Lisboa acabou por hastear a bandeira. A Câmara Municipal do Porto hasteou a bandeira. A Câmara Municipal de Famalicão não hasteou a bandeira, mas projetou no edifício.
0: Mas
5: A
0: Câmara Municipal do Porto, tanto quanto vi, o hastear a bandeira não foi no edifício.
5: Mas fez igual como a de Famalicão, parecido, projeção. Fez projeção dos símbolos da causa LGBT. A Câmara Municipal do Funchal, atenção que eu já estou aqui a falar de Câmara de Lisboa, PSD-CDS. Eu acho que hoje o PSD-CDS não vieram por causa da sensibilidade deste tema, porque não tinham vindo, porque não tinham medo de vir, que saiam do armário, que saiam do armário e que falem com liberdade das coisas. A Câmara Municipal de Porto é da coligação. A Câmara Municipal de Famalicão é da coligação. A Câmara Municipal do Funchal foi a própria vereadora e é uma Câmara apoiada pelo CDS e pelo PSD, a Câmara de Funchal, foi a própria vereadora Helena Leal que foi à Câmara, ela própria, hastear a bandeira. E o que é que se pode interpretar de tudo isto? Que estes partidos, estas instituições, não promovem nem deixam de promover, respeitam a igualdade. É assim neste patamar que se deve centrar este debate. E então, vamos daqui para a lei. Eu tenho aqui a lei, queria mostrar ao...
1: Todos temos, eu também tenho aqui a lei.
5: Muito bem, faz muito bem. Está publicada no dia 15 de maio de 2026, num suplemento do Diário da Assembleia da República, é uma lei da Assembleia da República, e basicamente, ao contrário que diz João Pedro, porque João Pedro está, eu vou já explicar como é que ele está, mas o João Pedro tem um pensamento enviesado, não proíbe nenhum tipo de bandeira LGBT ou de outro género nos edifícios públicos. Proíbe a bandeira de natureza ideológica. Então, se eu há bocado expliquei que a causa LGBT para o PS não é uma questão ideológica, apesar dos protestos veementes do Chega, para o PS não é, enfim, a liberdade e a orientação sexual não é uma questão...
1: Inaceitáveis num debate destes, em uma série de liberdades inaceitáveis, no debate, desculpa lá, mas é um...
5: Não é uma questão ideológica. Faz sentido, por exemplo, a afirmação da Câmara de Funchal, quando é confrontada pelo Chega da Madeira, tão recesso, ou pior, com o do Famalicão. Porque isto, quando cheira a Salazar, cheira a recesso. E, portanto, já lá vamos.
1: Estou constantemente a ser insultado.
6: a ser vilipendiado por parte do Jorge Costa e não posso responder.
0: Espera.
6: E depois há a anuência de uma
0: eu dou, reta... Eu dou-te a palavra, eu daqui a pouco dou-te a palavra.
6: Sim.
0: Para poderes defender.
7: Eu ainda não falei, estou à espera da minha vez.
5: Ora bem,
0: vamos fazer um deixa. Jorge Costa, vamos concluir. Vamos concluir. João Pedro, João Pedro,
5: muito bem.
0: Jorge Costa, vamos concluir a ideia.
5: Não deixa.
0: Vamos João Pedro. João Pedro. João Pedro, temos mais temas para falar e Jorge Costa, de forma sucinta.
5: Então, se me permitir, mesmo para concluir, para abreviar, até porque era importante ouvir a CDU e a IL sobre esta.
0: Exatamente, que ainda falta.
5: Então, quando câmaras, estas câmaras todas de orientação de direita.
7: Dos dois terços que aprovaram a lei.
5: E, portanto, dos dois terços que aprovaram a lei, adotam esta medida de dizer assim: nós respeitamos a liberdade dos outros, que é apenas o que isto significa para o PS. Nós não somos nem contra nem a favor, mas somos sempre a favor da liberdade de cada um e cada qual. A Câmara de Funchal, apertada pelo recesso Chega da Madeira, veio justificar-se a público e veio dizer assim: bom, é preciso ir, primeiro, encontrar a ratio legis desta lei da Assembleia da República e, segundo, é preciso interpretá-la também de acordo, entre outras coisas, com elementos históricos. E então nós vemos que esta lei da Assembleia da República foi aprovada porque uma gente de má índole política pôs uns cartazes alusivos ao seu próprio partido na Assembleia da República. Esta é a razão, em 2024, em novembro de 2024, esta é a razão subjacente a esta lei. E o Chega o quer é disfarçar o erro que cometeu de promover às janelas da Assembleia da República o seu próprio partido, contra tudo e contra todos, achando que eram os donos do mundo, porque é a apanágio do Chega. Esta prepotência é a apanágio do Chega. E, portanto, esta lei veio combater, claramente, as posições políticas de um partido são ideológicas, claro. Claro. E quando alguém, a Assembleia, nas janelas da Assembleia da República, põe cartazes do seu próprio partido, esta lei veio dizer isto é bem ou mal acaba. Não se refere nem por aproximação, nem no espírito legislador, na ratio legis, nem no elemento histórico, a algum momento, à questão identitária e à questão de opção e liberdade sexual da causa LGBT.
6: Mas ninguém falou
0: disso. Vamos concluir.
5: E, portanto, para resumir, nós raramente damos razão a Mário Passos, mas Mário Passos, o CDS de Famalicão e o PSD de Famalicão estiveram bem nesta liberdade de projeção nos passos do Conselho. O que é que nós entendemos da atitude de Mário Passos? O que é que entendemos da atitude de Mário Passos? Eu não sou contra nem a favor, mas admito e respeito a liberdade de cada um e cada qual. Quando o PS for governo, vai continuar igualmente ou a hastear a bandeira ou a projetar, porque é muito bom neste mundo sermos livres. E nesta medida nós afinamos pelo diapasão do Mário Passos e reconhecemos na atitude dele. Mais uma questão.
0: Sim,
5: é certo que nós não ignoramos pessoas como o Nuno Melo se manifestaram publicamente contra este tipo de manifestações e esta liberdade encetadas por câmaras que o próprio partido dele suporta. Mas o Nuno Melo é uma coisa também recessa do antes de 25 de Abril. Reparem que o PS em Famalicão, quando foi eleito Ministro da Administração Interna, absteve-se no voto de louvor. Não foi por acaso. Nós já sabíamos o que estava ali. E reparo, Nuno Melo foi contra o próprio partido. Foi contra o próprio partido na Câmara de Lisboa, na Câmara do Porto, na Câmara de Famalicão, na Câmara de Funchal
6: cabeça,
5: e por aí fora.
6: Tem
5: e por aí fora. Portanto,
6: tem que estar a liberdade para pensar por ele próprio.
5: Houve uma jovem que até tem atributos muito agradáveis, porque é uma jovem esbelta e que eu reconheço qualidades como pessoa e como mulher, que veio manifestar-se aqui em Famalicão. Uma jovem, Rita Matias. Mas eu olho para ela, olho para o João e vejo ali o Salazar.
0: Pronto.
5: E vejo ali o Salazar. E nessa medida o PS repudia todas estas afirmações de Chega. Muito obrigado.
0: Agora vou passar.
6: Isto foi um conjunto de inverdades sem fundamento.
0: João Pedro, daqui a bocadinho. Vamos passar ao ele. Vamos passar.
5: Lamento. Comecei por dizer o que o PS pensa sobre isso.
6: Não pensa nada.
0: Vamos passar agora à
6: Fizeste uma série de pinocadas que não se entendem.
0: João Pedro, posso questionar a Iniciativa Liberal?
6: Desculpa.
0: A Iniciativa Liberal defende a liberdade individual e não a discriminação. No entanto, o partido apoia que as instituições públicas se envolvam ativamente nestas manifestações simbólicas e ou prefere que o Estado se abstenha de todo e qualquer ativismo social.
8: Boa noite, Paulo. Boa noite, João Pedro. Boa noite, Silva. Boa noite, Jorge. É sempre um prazer estar aqui no programa a debater democraticamente e espero que cada vez mais tenhamos mais pessoas aqui a debater connosco e não haja ninguém com medo e a fugir, porque quando não se vem aos debates, perde-se logo o jogo muito, 3
6: muito
8: a 0.
6: Bem, muito bem, senhor.
8: Ora, quanto a este tema da questão das cores do arco-íris projetadas na Câmara de Famalicão, é um tema dado a muitas paixões, mas que a mim não me dá pica nenhuma. Vimos aqui uma luta muito acesa entre o Chega e o PS. Eu vou dizer só quatro coisas muito rápidas. Primeira, o que é que nós estamos a comemorar ou a celebrar neste dia? Estamos a celebrar o dia 17 de maio de 1990, em que a Organização Mundial de Saúde decretou ou deixou de considerar a homossexualidade como uma doença mental.
6: Uma patologia.
8: É reconhecer que um conjunto de pessoas, que ainda são relevantes, têm direito a perseguir a felicidade à sua maneira.
6: Nada contra isso.
8: É só isto. A Câmara de Famalicão associar-se a esta data e projetar no edifício, não vejo problema nenhum. Estiveram bem, o PSD e o CDS demonstraram-se dois partidos humanistas. Tenho que começar a tratá-los bem, a ver se eles vêm debater, e por isso ficam muito bem. Uma coisa, fala-se aqui na lei, se a ideologia LGBT é uma ideologia ou não, pode ser ou não. Porque há alguns partidos, nomeadamente em Famalicão, até não estão representados na Assembleia Municipal, mas Bloco de Esquerda fez um comunicado, que pegam nestes temas e depois juntam tudo. Juntam anticapitalismo, metem Palestina, metem tudo cá para dentro. Isso é o problema de quando se transforma uma ideia básica de que qualquer um tem direito a seguir a sua felicidade à sua maneira numa luta anticapitalista. Essa é a fronteira que nós não ultrapassamos. Só aqui mais dois, três comentários ao que foi dito. Fala-se aqui na lei, a lei ainda não está em vigor, logo nunca se aplicaria, e eu não estudei a lei a fundo, mas há uma coisa que me chateia nesta lei. É ter alguém em Lisboa a dizer o que é que nós, em Famalicão, podemos ou não meter num edifício. Nós somos perfeitamente capazes de decidir a que cores metemos no edifício ou não. Não precisamos da proteção de Lisboa para nada. E como o Jorge Costa já disse há bocado, o próprio Chega, em 2024, quando foi, acho que foi na discussão do orçamento, colocou umas tasas enormes na Assembleia da República.
6: Vergonhosas, vergonhosas.
8: Não eram ideológicas.
6: Já cá faltava.
8: Não eram ideológicas a tarjas.
6: Já cá faltava. Já cá faltava.
8: E tal como o tema não me dá pica nenhuma, fico por aqui.
6: Já cá faltava.
7: É uma vergonha que foi.
0: A Iniciativa Liberal já.
6: Vergonha é o PS que está metido em todas as instituições.
0: João Pedro, vou passar ao Silvio, porque ele ainda não falou. Silvio.
6: Será? Eu fui nomeado diretor das praias de Famalicão.
5: Silvio, mas parabéns. Já te disse.
6: Já te
5: disse que tem queixas das praias fluviais.
6: Das praias de Famalicão, praias marítimas de Famalicão.
7: Pelo menos a favor de votar.
0: Vamos à CDU. Eu coloco a questão. A CDU defende a igualdade, mas foca o seu discurso na componente laboral e social.
6: A CDU é toda.
0: Esta.
7: Tu hoje estás
0: João Pedro.
7: Intratável.
0: Ah, é. João Pedro.
5: Nem preciso de falar para tu reagir. Isto é extraordinário.
0: Estou a colocar a questão à CDU. Eu quero que as pessoas ouçam.
6: Eu estava entrevista. Foi gargalhadas e acenos de cabeça da.
0: João Pedro, assim não há condições.
6: Pronto, está bem.
7: Aí os acenos da cabeça do filme também.
0: Vamos. Jorge Costa, vamos deixar o Silvio. e a CDU expor as suas opiniões. A CDU defende a igualdade, mas foca o seu discurso na componente laboral e social. Esta discussão sobre os símbolos nos edifícios públicos desvia a atenção dos problemas reais da comunidade, como a precariedade ou a falta de habitação em Famalicão, Silvio.
9: Antes de mais, boa noite a todos, boa noite Paulo.
10: Boa noite aos espectadores que acompanham este programa, esta discussão.
9: Por ser também elucidativa sobre um conjunto de posições que nós vamos tendo sobre esta matéria, não só. De facto, a matriz da CDU não há aqui que esconder, é questões laborais, o Código de Trabalho, os direitos dos trabalhadores, será sempre para nós a nossa essência. Mas, obviamente, que também consideramos sobre, e temos posições sobre um conjunto alargado de situações. E, diferente do que o Paulo há pouco disse da EL, nós também consideramos que grande parte destas lutas, sejam elas por identitárias, direitos sexuais, direitos de é tudo lutas ideológicas e têm todas uma ligação muito forte. A opressão que uma parte das pessoas se queixam vem de um ente qualquer, vem de um sistema que é gerido, que é o capitalismo, e é contra ele que nós nos posicionamos. E, portanto, achamos esta luta... Temos que ter coisas distinguidas, Paulo, não podemos estar sempre de acordo. Portanto, e esta é uma delas. Eu acho que a luta pelos direitos LGBT também é uma luta anticapitalista e, portanto, revejo-me nessa posição. Sobre aquilo que está aqui em discussão ou sobre aquilo que não está aqui em discussão. Em primeiro lugar, eu pensei que isto de facto era uma questão sobre
10: os nossos símbolos de soberania e a sua defesa. Pensei que seria por aí que iria avançar a discussão.
9: E eu, o que eu iria dizer sobre essa matéria é que, de facto, ao contrário do que muita gente pensa, o João Pedro de certeza que não pensa isto, eu faço parte de um partido bastante patriótico. Bastante.
10: Não tem, bastante patriótico.
9: E, por exemplo, dois exemplos, um já veio aqui, aquilo que o Chega fez na Assembleia da República, que é de sacrar um edifício que é um símbolo da nação, para nós é inconcebível, totalmente inconcebível. Como para nós era totalmente inconcebível o secretário-geral do meu partido ir à Espanha e discursar em espanhol. Isto, no meu partido, era totalmente, totalmente impossível.
6: Carlos Brito morreu e vocês não lhe...
9: O secretário-geral do meu partido, quando vai ao estrangeiro, fala em português, porque isso também é uma característica nossa da defesa da nossa soberania e da defesa da identidade. Portanto, é algo que nos distingue. E, portanto, percebemos já que, de facto, não é a questão da soberania ou dos símbolos da soberania que incomoda ou chega. Também já percebemos neste debate que não é também a questão da lei estar ou não a ser cumprida, apesar de não estar implementada. Porque aqui também já foi dito que já no ano passado não havia nenhuma lei, o Chega tomou exatamente a mesma posição contra assinalar no edifício dos Passos de Conselho o Dia Internacional contra a Homofobia. Portanto, não havia lei e você já tinha esta posição, correto?
6: Sim, sim.
9: Portanto, não é uma questão. A questão se a lei está ou não a ser respeitada passa para segundo plano. Por último.
6: Por que não falam do princípio da igualdade?
9: Por último, nós também consideramos.
5: Ele não está a falar senão outra coisa.
6: Não está.
9: Por último, nós também consideramos que, de facto, e o tema do debate era precisamente as bandeiras LGBT e a neutralidade das instituições. Nós não achamos que as instituições tenham todas que ser neutrais. Pelo contrário, há um conjunto delas que a sua função é precisamente proteger as minorias, proteger quem é perseguido.
5: Assumir a liberdade.
9: As instituições têm que tomar posição quando se trata de uma matéria destas.
5: João, tu não gostas de levar passos. Teve bem
9: nesta matéria, a única coisa que eu acho que não teve bem foi não ter tido a coragem de hastear a bandeira. Não tem mal nenhum.
5: Sim, não teria.
9: Não tem mal nenhum, não ofende as questões da soberania nacional, nem as questões daquilo que é a defesa da nossa pátria. O que faz é dar visibilidade a uma causa que, tal como aqui já foi colocado, até há bem pouco tempo era perseguida de forma legal. Não todos.
5: Homossexualidade.
9: Não todos. Antes do 25 de Abril, a homossexualidade era proibida, exceto nas classes ricas. Aí era tolerada. E é este modelo que a gente não vai aceitar. A homossexualidade,
6: o lesbianismo,
9: merecem de facto dar visibilidade às suas causas, porque não continua a ter uma perseguição bastante acentuada. E este tipo de perseguição, leva a que depois na sociedade tenha reflexos e consequências, como também iremos debater neste programa. Por último, em nenhum momento eu vi o Chega preocupado quando o edifício da Câmara é iluminado e bem com as cores contra o Dia Internacional de Luta contra o Cancro, quando a Câmara Municipal é iluminada, da Câmara Municipal é iluminada sistematicamente por várias cores, consoante os dias vão se aproximando, o dia rosa ou até azul, depende das datas,
5: depende
9: do dia rosa, portanto há uma série de coisas, e o Chega nunca se indignou contra estas iluminações.
4: pronto, indignou-se contra esta, e não é uma questão política, não é uma questão legal, não. É de facto um problema que vocês é têm, vocês de facto têm um problema com a existência da comunidade LGBT e a sua
1: não
4: visibilidade.
1: É verdade, Silvio. Não e a sua visibilidade. Minhas palavras, nem o meu pensamento. Estou a colocar... Porque o meu pensamento é a coisa mais valiosa que eu tenho na minha vida.
4: João Pedro, mas isto é um problema que se resolve, tu disseste que se resolve, não, resolve-se em casa, mas também se resolve na sociedade, em casa não se resolve tudo, na sociedade é que a gente precisa resolver.
1: Não, mas o problema é que nas escolas e em casa... Por fruto de várias circunstâncias, em vez de se resolver, têm-se afunilado os problemas.
4: E o que é que é o problema? Qual é o afunilar do teu problema?
1: Olha,
11: passarem à Câmara naquele dia, dizem
1: uma
11: Câmara,
1: coisa.
11: A nossa autarquia,
1: a autarquia disse o seguinte,
11: a liberdade de todos
1: Paulo,
11: e cada um.
1: A autarquia disse o seguinte.
11: E bem!
1: Autarquia disse o seguinte.
4: E não estou aqui para ouvir elogios, já viste isto?
1: A autarquia disse o seguinte. A iniciativa pretende reforçar o compromisso com a promoção dos direitos humanos, da igualdade e da inclusão.
4: Certo?
1: Até aqui tudo bem. Então. Até aqui tudo bem. Eu gostava de vos perguntar quais são os direitos que os membros da LGBT têm, que não têm, que eu tenha. Gostava de vos perguntar.
11: Sair do armário, João.
1: E quando tu... Como?
11: Sair do armário.
1: Como?
11: Desses preconceitos todos.
1: Mas quem
11: sair
1: é que tem preconceitos?
11: Reconhecer um
1: são vocês que falam
11: individual.
1: Neles. São vocês que falam neles. Porque na sociedade, eu como empresário de hotelaria e restauração, já tive gente de todas as cores, de todas as orientações sexuais, e para mim isso nunca foi um problema.
11: Até
1: para
11: o mim, dia, até ao dia em que
1: para mim isso nunca foi um problema.
11: Liberdade dessas
1: para
11: pessoas
1: mim,
11: e tu ficas
1: fizeram toda a liberdade. Aliás, há um artigo, não sei se vocês sabem, que saiu na Visão aqui há uns meses, que dizia, inclusive, que nas televisões, para empregar, até preferem gente... homossexual a heterossexuais, não sei se sabias disso. Que há um estudo que foi escondido, que dizem que nas televisões até preferem de gente homossexual do que heterossexuais.
11: Cuidado, não chega. Cuidado.
1: Mas dizem que nas televisões temos jornalistas.
11: Pronto. Tem que morrer outra vez.
1: O que eu estou a dizer, desculpa, é que vocês referem constantemente a questão que não é ideológica. Eu também concordo que não seja ideológica. Eu também concordo.
11: Então puxa os orelhos ao
1: nós
11: padrão,
1: temos,
11: lá,
1: nós temos um ministro
11: de
1: defesa.
11: E a Rita Matias diz, Rita, parece o Salazar, Rita.
1: Jorge. Nós temos um ministro dos negócios estrangeiros que é assumidamente homossexual. Não há problema nenhum.
4: Porquê que estás a falar mais baixo? Diz, bom, é o nosso ministro de defesa é homossexual, não precisa de baixar
1: nós,
4: a voz.
1: Não, nós tivemos... Não, temos,
4: não, mas, sente-te livre para dizer essas coisas?
1: Eu estou livre para dizer.
11: Olha que momento lindo. Tão baixinho falar.
4: Foi homossexual.
11: Fala abertamente e somos iguais. Eu sou igual ao Rangel,
1: mas
11: foi o meu professor de Direito.
1: Mas quem?
11: Eu olho para ele,
1: Nossa Senhora.
11: Olhos nos Paulo. Olhos e é tão igual como eu.
1: Mas é quem é que está a contrariar isso que tu estás a dizer?
11: Vocês, com os vossos comunicados.
1: Não, os comunicados dizem que abre-se aqui uma caixa de Pandora terrível. Porque agora nós queremos projetadas as bandeiras ou as cores da heterossexualidade, da habitação, do apoio social, da gente sem casa, dos pobres que cada vez são maiores, das crianças, de... Falem nesse tipo de situações.
11: A sensação química?
1: Vocês não falam? Não falam desse tipo de situações?
11: A sensação química, o Chega já abandonou isso por causa de alguns.
1: Jorge, deixa-me dizer-te uma coisa que tu não sabes.
11: Deixa-me
1: dizer-te uma coisa que tu não sabes. Pronto, tu não sabes e o Silvio muito menos. Num congresso do Chega, foi dada à votação a questão da pena de morte. A pena de morte foi reprovada por 98% dos congressistas.
11: Mas dois aprovaram.
1: 98%.
11: Se fosse no PS era 100%.
1: 98%
11: era 100%.
1: Não sei se é porque vocês gostariam que o Sócrates desaparecesse e talvez em tempos o António José Seguro, mas agora, enfim, agora tornou-se a velha Maia.
11: Estás numa epifania fantástica.
1: Não, agora, dizer o seguinte: a Câmara, a promoção dos direitos,
11: só para saber,
1: a promoção dos direitos humanos. Com certeza que nós concordamos, mas concordamos da promoção dos direitos humanos para todos. É que ninguém tem nada a ver com a orientação
4: menos
1: sexual.
4: Menos aquela.
11: Menos aquilo.
1: Não, meu caro.
4: Mas
1: por que tu estás a discriminar uma minoria?
4: Não estou
1: a discriminar. Tu, no fundo, estás a discriminar uma minoria,
4: não
1: já reparaste.
4: Tu é que estás.
1: Não, tu é que estás a discriminar uma minoria.
4: Estás.
1: Tu é que estás a chamar a atenção
4: para os
1: problemas.
4: Estou com a desculpa dos problemas todos que o país afronta, que são muitos e que vocês não têm resposta.
1: Não, tens tu resposta. Por isso que tens três deputados à Assembleia da República. Tens tu resposta. Por isso que tens três deputados à Assembleia da República.
4: já te disse que não é assim que se mede a razão.
3: Olhem,
4: não é assim que se mede a razão.
3: Vocês, é, é.
4: Não é. Durante muitos séculos a humanidade pensava que era o sol, que era a onda, que não era.
3: Vocês lembram-se, vocês lembram-se. Nunca ouvi nem o Jorge Costa, nem o Silvio, nunca vi o Jorge Costa, nem o Silvio, quando o Chega elege 60 deputados da Assembleia da República e uma associação, uma instituição chamada SOS Racismo, ministrada por um senhor Mamadou Ba, que disse que eram 60 suínos que precisavam de ir para o matadouro, 60 suínos. E um jornalista a dizer que eram 60 bonecos das Caldas. Nunca vos ouvi falar nada sobre isso, sobre essa ofensa terrível sobre deputados da nação eleitos legitimamente. Nunca vos ouvi falar nada sobre isso. Sim. Nunca te ouvi falar nada sobre isso.
4: Mas é isso.
3: Parece que tens uma auréola que é o zudão da verdade e da espiritualidade e do bem social e, na realidade, és mais um hipócrita político como é o Silvio. Porque isto que está aqui a acontecer... Porque isto que está aqui a acontecer é abrir a caixa da Pandora. Porque é que vocês querem discriminar? Vocês é que estão a discriminar. Vocês é que estão a discriminar. Se é a luta contra o cancro, é para todo um Portugal.
11: Eu sei que tu...
3: É para todo um Portugal. Se é a luta contra a habitação, é para todo um Portugal. Olha, se é a luta contra...
4: A homofobia. Se é a luta contra a homofobia.
3: A oncologia. Se é a luta contra... Não é a luta contra a homofobia.
4: Dia Internacional é os direitos. Contra a homofobia. Foi isso que estamos a assinalar.
3: É os direitos. Quais são os direitos da LGBT que eles não têm que eu tenha? Diz-me.
11: Olha, digo. Diz-me. João, eu vou-te responder.
3: Diz-me.
11: Até terminarmos este tema.
3: Diz-me, Silvio. Espera aí, eu esquerdista.
11: Temos
3: diz-me.
11: Mais três. Eu vou-te responder.
3: Diz-me.
11: Nem tu, nem a Rita Matias perceberam nada disto.
3: Tu é que não percebeste.
11: A mensagem de Mário Passos. A mensagem de Mário Passos. Nem foi contra ou a favor da causa LGBT.
3: É um híbrido.
11: O Mário Passos não é híbrido, nem foi híbrido nesta questão. Nem o CDS, nem o PS, não foram híbridos.
3: Se soubesse a quantidade de gente do CDS e do PSD de Famalicão que se manifestaram contra e que me vieram sussurrar ao ouvido, tu estavas calado. Mas
11: acredito,
3: pronto.
11: Acredito.
3: Mas isso são contas de outro Rosário. São contas de outro Rosário.
11: Acredito, em todos os partidos há pessoas.
3: São contas de... Até no teu.
11: De qualquer das
3: Até
11: formas.
3: Até no teu, quando tu vieste dizer.
11: De qualquer das formas, de qualquer das formas, enfim. A mensagem do nosso município, e é essa que nós temos de discutir, foi: nós reconhecemos a liberdade das escolhas LGBT. Ponto.
3: Mas
11: quando
3: é?
11: Eu olhei para a Câmara e muitos cidadãos famosos como eu, de bem, e viram a Câmara arco-íris, disseram, aqui o que está espelhado é a liberdade de cada um e cada qual. E agora, tu, Rita Matias, e esses todos que estão nos bares, ou nos cafés que tu frequentas, ou nos sítios que tu frequentas, a dizer-te aquilo é uma ofensa, pensam de forma tão quadrada como tu, se é que me entendes, e como a Rita Matias.
3: Mas porquê é que traz a...
12: 30 segundos.
3: Força, Paulo, força.
12: Para finalizar aqui a questão.
3: Isto é uma destruição completa do que estou a dizer, mas
11: não,
3: enfim.
11: Não é.
12: A bandeira arco-íris é uma bandeira que tem 7 cores que significa...

0: mercados livres, podem todos votar na iniciativa liberal.
1: Os da África, não, não, das oligarquias.
2: Uma parte é uma blasfémia, uma baboseira.
1: Blasfémia tens dito tu esta noite toda. Hoje tens estado muito
2: Deixa-me
1: feliz.
2: Deixa-me pensar fora.
1: Hoje tens estado muito
2: pensa
1: feliz.
2: Fora do quadrado.
1: Hoje tens estado
2: Sai
1: muito
2: do
1: feliz.
2: Armário, João.
3: Muito
2: não
3: bem.
2: Consigo
1: dizer fora
2: bem.
1: Oh, Jorge.
4: Oh, Jorge, é só umas luzinhas.
3: Vamos mudar de
1: assunto. É o que significa. Toda, espera aí. Todo tipo de manifestação.
4: Tens 11 dias todos só para ti.
1: Todo tipo de manifestações. Olha... Silvio, tu provavelmente não tens o mesmo contacto com a população que eu tenho. Tu tens o contacto com o teu gueto natural, que cada vez é mais diminuto. O teu gueto natural é mais diminuto. Mas eu tenho contacto com gente de todo o espectro político. E sabes o que é que eles me dizem? É uma vergonha.
3: Muito bem, vamos mudar de assunto.
1: Este senhor Presidente da Câmara tem que pôr as bandeiras de todos. Abriu uma caixa de Pandora. Ponto final. Não estamos a falar...
4: Mas qual é a bandeira que queres que ele lá ponha? Que ele aposta que o
1: não quero que ele ponha a bandeira, eu quero que ele ponha a bandeira nacional e a bandeira do município.
4: Nunca
1: se e a bandeira do município. Mais nada. O resto é através de atitudes concretas. É o resto através de
2: atitudes.
1: É chamar os professores dos agrupamentos de escolas, os diretores, dizem assim: não escondam as estatísticas da violência nas escolas.
2: Isso.
1: É olha, chamar, dizer aos professores, aos diretores de escolas: não escondam aquilo que está a passar nas vossas escolas. Chamar os professores e dizer assim: meus amigos, o ensino tem que ser neutro, não pode ser só de virada à esquerda.
2: Isso, muito bem, muito
1: tem que
2: bem,
1: ser neutro.
2: Muito
1: é essa,
2: olha,
1: isso é a informação.
2: Em Famalicão, somos todos os famalicenses, muito maiores que tu e que o Chega.
3: Vamos mudar de assunto agora.
1: Somos todos os maiores que tu, que andas há 25 anos a tentar
3: João,
1: qualquer coisa.
3: João,
1: pronto.
3: João Pedro, estamos a 53 minutos desde o início do programa e ainda
2: este
3: só tratamos...
2: Este tema foi bravo.
3: Foi.
5: Demasiada paixão.
3: Só temos um, ainda só tratamos
2: o
3: um.
2: O João tem que sair do armário.
3: Vamos para o segundo tema, emprego e indústria, o caso da Coindu. Começo pela CDU. A CDU fala recorrentemente de salários baixos, a precariedade no setor industrial de Famalicão. Perante as reestruturações globais destas empresas, a solução passa por subsidiar as indústrias locais ou por uma intervenção direta do Estado na gestão laboral. Silvio.
6: O problema da Coindu não vem de agora, portanto há que fazer aqui uma retrospectiva, é algo que já se vem a acumular há um conjunto significativo de meses, anos mesmo, portanto já temos encerramento de instalações aqui em Portugal, e ainda há bem pouco tempo, creio que terá sido no fim do ano, tivemos também lá um processo de layoff também na Coindu. E aqui de facto é como tu dizes, Paulo, há aqui uma contradição clara, porque estes processos de layoff no fundo é o Estado a subsidiar uma empresa que ao que tudo indica o que está a fazer é no fundo deslocalizar a sua produção para outras paragens, mantendo aqui em Portugal, no caso de Famalicão, apenas uma pequena parte daquilo que é a sua empresa. Estamos a falar de uma empresa que, ao longo dos anos, gerou milhões de lucros, e bem, ainda bem que gerou. Mas esses lucros que foram gerados à custa daquilo que foi o esforço dos trabalhadores nacionais, não teve retorno para esses mesmos trabalhadores, nem para o país. E o Estado agora, com o layoff, vai subsidiar ainda mais a Coindu. Nós continuamos a achar que há aqui um problema de fundo, claro e natural, de que o Estado, quando entrega apoios, e a Coindu também recebeu apoios, portanto também não podemos estar só a falar da questão dos apoios no layoff, a Coindu tem milhões de euros somados em apoios ao longo dos anos. E o que não se pode, não é aceitável é todos nós, o Estado, apoiar com milhões uma empresa sem, nunca disse isso, mas apoiar uma empresa quase a fundo perdido de milhões e milhões de euros, sem depois haja uma garantia da manutenção dos postos de trabalho, que é isso que aqui se coloca. O momento neste momento é dramático, principalmente para os trabalhadores da Coindu. É para eles que isto é uma situação mais difícil. Não é para a Câmara Municipal, não é para nenhum de nós que está aqui, é para eles e com incerteza do seu futuro. E de facto, se estamos a falar de pessoas que maioritariamente já tinham salários bastante baixos, neste setor é isso que infelizmente se pratica, e portanto neste momento a preocupação maior vai para eles, vai para a necessidade que a empresa tem de rapidamente terminar o layoff e voltar a empregá-los, ou então de encontrarmos solução também rápida para estas famílias. Em muitos casos estamos a falar de marido e mulher, os dois a trabalhar na Coindu, os dois neste momento em layoff, e portanto é de facto um sinal dramático, e é um sinal que não é só na Coindu, portanto este tipo de situações, sem recurso a layoff, porque as pequenas e médias empresas não têm esse grande recurso, mas sabemos que há já um conjunto significativo de empresas e não estamos aqui a lançar o alarme, pelo contrário, a preocupação é de facto que se mantenham os postos de trabalho e que se apoie o tecido produtivo. Nós continuamos também a achar que o texto, nomeadamente este texto

0: ou de elementos, de produtos com alto valor acrescentado, que é o caso da Coindoo. A Coindoo não faz t-shirts, a Coindoo faz textos com valor acrescentado e, portanto, é necessário sediar esse tipo de produção aqui em Portugal e o Estado deve exigir mais garantias por parte da Coindoo.
1: Muito bem. Jorge Costa, o PS avançou com um pedido de esclarecimentos ao Governo sobre a situação desta empresa, da Coindoo. O que teme o PS que aconteça nesta unidade industrial e que respostas concretas exigem do Ministro da Economia para salvaguardar os interesses dos trabalhadores?
2: Caríssimo, de facto, estou a ver, estás informado, estás atento, o Famalicão Canal está sempre em cima.
1: Tem que estar.
2: O PS, por regra, não se imiscui. Agora sim vamos falar de ideologia, tanto como o PCP, nas questões laborais, a não ser que sejam de fundo e de interesse nacional. E, portanto, por via de regra, o PS não se pronuncia sobre situações de desemprego conjectural. Há sempre empresas que abrem, há sempre empresas que fecham, há sempre empresas que se readaptam e, portanto, o PS, por via de regra, não se pronuncia. Porquê é que, neste caso concreto, os deputados do PS, eleitos pelo Círculo de Braga e da Comissão Parlamentar de Trabalho, enviaram várias perguntas à Ministra de Trabalho, se o PS, por regra, se não me imiscui nestes assuntos? Porque, de facto, há aqui que ponderar paulatinamente. Roma e Pavia não se fizeram um dia, mas é preciso para o futuro começar a perceber uma série de realidades. A Coindoo, como disse o Silvio, fechou Ponte Lima. Fechou Ponte Lima. Arcos de Valdevez, desculpa, tem razão. Arcos de Valdevez. Fechou. E foi recentemente. Mas também recentemente, do PRR, conseguiu 3,91 milhões de euros para reestruturação e modernização. E a seguir a resposta a isto é um despedimento de 500 pessoas. É que se fossem 50, a dizer, bom, nós... E o Estado português, dos fundos do PRR, os fundos do PRR foram canalizados para a Coindoo para despedir a seguir 500 pessoas. Assim como nós temos empresas, como a Jerónimo Martins, que tem sedes na Holanda e outras, nós temos que perceber fenómenos globais. Nós temos que perceber fenómenos globais e o Estado tem de perceber que o dinheiro do PRR que veio para Portugal, parte foi para a Coindoo, precisamente para despedir 500 pessoas. E quando se canalizam ou se facilitam, por intermédio dos ministérios, este tipo de apoios, é preciso ponderar também quais são os compromissos dos empresários, porque não entramos numa lógica absurda capitalista, a dizer assim, eu quero é ganhar, venha a mim o meu, e não quero saber de mais nada. Se as pessoas a seguir vão perder a casa, os filhos vão passar miséria, eu não quero saber disso para nada, porque o que me interessa é manter a lógica capitalista. Este foi o sentido da intervenção a título de exceção do PS. Atende-se que de apoios diretos, a Coindoo teve menos dinheiro, teve apenas 200 mil euros do Estado nos últimos anos. Mas se somarmos todos os apoios, tudo junto, europeus e portugueses, dá milhões.
3: Até municipais.
2: E portanto, dá milhões. E então, o que é que andamos aqui todos a fazer? Esta é, no fundo, a intervenção política que o PS faz. A solução de crises, soluções pós-trabalho, os sindicatos contestam e dizem assim, para que é que apostam no negócio que é para pôr as pessoas fora? E, portanto, acho que era importante esta maioria de direita da AD esclarecer. Foi esse o sentido de dizer, expliquem como é que é possível Portugal como nação investir e a seguir, olha, vai tudo para casa, tudo para o desemprego, nós queremos é lucro.
0: E deixa-me fazer. O Jorge cometeu aqui uma precisão que acho que é preciso dizer. Nós não estamos a falar de uma empresa a atravessar dificuldades.
2: Estamos a falar de uma empresa de lucro.
0: Que tem apresentado lucros todos os anos. E bem, ainda bem. Mas que depois.
4: Mas há uma coisa chamada gestão, não é? Há uma coisa chamada gestão empresarial.
2: Absolutamente.
4: Que às vezes. Absolutamente. Fechar determinada empresa é também um ato de gestão.
2: João.
4: É ou despedir ou pôr em layout.
2: Caramba,
4: mas eu lembro-me na Assembleia Municipal.
2: Oh, João, espera aí. Tu não ouviste. Agora tu introduzes a sugestão. Tens razão, às vezes não dá fecha.
4: Claro.
2: Não dá fecha.
0: Não é o caso.
2: Mas tu metes lá milhões de euros para a seguir dizer já não dá fecha. Primeiro recebo e depois já diz, agora não dá.
4: Já lá vamos.
2: Qual é o cuidado já da governança desta nação?
4: Quando mas diz assim, injeto ali inúmeras vezes o deputado Jorge Costa, na Assembleia Municipal, ter falado dos méritos do PRR e dos dinheiros conseguidos pelo Partido Socialista para financiar ou para promover ou para incentivar a indústria famalicense e de outros lados, e, portanto, se calhar vais ter que recuar um bocadinho no tempo e perguntar a ministros do Partido Socialista porque é que atribuem dinheiro à Coindu e a outras empresas e elas agora fecham sem nenhum tipo de retorno ou estorna, se assim podemos
2: dizer. Não foi isso, senão foi feito. As perguntas do PS, do grupo parlamentar do PS e dos deputados de Braga, foram mesmo. Como é que vocês recebem e agora fazem isto?
4: Mas foram sempre em conluio.
2: O senhor é que é distraído.
4: Não, foram sempre. Eu lembro perfeitamente, tu puxaste pelos galões dos ministros do PS feitos do PRR.
2: João Pedro, eu lembro tu não percebes...
4: Eu lembro perfeitamente disso. Desde há 2 ou 3 anos, Jorge, que eu na Assembleia Municipal tenho dito repetidamente... Dito repetidamente qual era o cenário da indústria portuguesa, principalmente aquela ligada ao ramo automóvel, que é o caso da Coindu, porque tenho falado com diretores, gestores superiores e muitas pessoas que me dizem que, pura e simplesmente, as encomendas têm sido desviadas para outras latitudes, outras geografias, e que, portanto, que este cenário se antevia já há 2 ou 3 anos. Nós, repetidamente, temos falado nisso na Assembleia perante o desprezo de muita gente, não quiseram ouvir. O Partido Comunista faz sempre a mesma coisa. É o capitalismo, é isto, não sei quanto. É estes empresários, estes patrões, eu não sei o que mais.
1: Sempre comunicações. Vamos ao assunto.
4: E, portanto, nós sabemos que neste novo mundo empresarial, as empresas, os grandes grupos económicos, mudam com muita facilidade. Veja-se o caso, por exemplo, da Auto Europa em Palmela. A Auto Europa corresponde a 5% do PIB nacional. Não sei se sabiam disso. São 5% do PIB nacional. A Auto Europa, houve uma altura que pensou em mudar as instalações para um outro país qualquer onde os custos fixos fossem mais vantajosos. E eu referi, por contacto que tive com vários empresários, dizendo que, bem, que o têxtil vai atravessar um período muito complicado, especialmente aquele texto é virado para o ramo automóvel, porque há outros mercados, como tu dizes, são mais vantajosos e fazem as peças a um preço mais convidativo para as empresas, porque no fundo um grupo económico, uma empresa, o objetivo último é o lucro, toda a gente sabe.
1: A perspectiva, o Estado enfilar dinheiro quando eles quiserem ir
4: mais. Mas a questão, se estás a falar de uma questão de legalidade, se estás a falar de uma questão de legalidade ou de ilegalidade...
1: Estou-te a perguntar a tua opinião.
4: Eu, para mim, a partir do momento em que o Estado beneficia determinada empresa, ela deve dar um retorno ao Estado, deve de alguma forma compensar...
1: Seja a Europa ou a Coindu, seja quem for,
4: porque os dinheiros públicos são sagrados, nós sabemos disso. Para mim, os dinheiros públicos são sagrados, está bem. Então, e precisam... Como?
2: Então, tens que respeitar as perguntas dos deputados de Braga do PS.
4: Mas eu respondo.
2: Assim,
4: mas foram anos...
2: Como é que é isto? Explica, senhor ministro.
4: Mas claro, tu falaste... das empresas, de grandes empresas portuguesas.
2: Os deputados do PS disseram, em palavras simples, não foi isto, mas em palavras simples, nós, há uns anos atrás, apoiámos com milhões do PRR. Agora expliquem-me. O PS não tem ministro de trabalho, a quem devia perguntar isto?
4: Não, se calhar a todos, desde PS a PSDs, se calhar a todos. Porque repara uma coisa, vocês falaram também do estabelecimento estável de alguns grupos económicos portugueses estar sediado no estrangeiro. Mas porquê é que está associado no estrangeiro? Porque é mais vantajoso e a lei permite. A lei portuguesa permite. Já repararam nisso? Vamos então alterar a lei.
2: É europeia. Porque a União Europeia foi construída sob a ideia do livre comércio.
4: Sim.
2: Ideias
4: sim,
2: liberais. Sim. Nós sabemos, há muitos anos que falham.
4: Pronto, vamos sair da União Europeia.
2: Falham. O Chega é que é um híbrido. Não. Há bocado disseste, não sei quem que era híbrido. O Chega é que é um híbrido, porque ora diz que quer ser comunista, ora diz que quer ser liberal,
3: não,
2: ora diz
3: que... Atenta à realidade. Diz atenta à realidade e expresso. Ou a iniciativa liberal quer se despedir toda a gente.
1: Liberal,
2: diz o populismo daquilo que convém.
1: Vamos...
3: Não, a questão, mas repito, se é uma questão de legalidade que vocês estão a pôr em causa, então avancemos para os tribunais, façamos queixas, nem que seja o Tribunal Europeu, façamos qualquer coisa. Mas agora o imobilismo não. Se realmente receberam fundos, e acredito que receberam fundos do PRR, milhões. E agora estão a despedir gente, bem, aqui há alguma coisa que precisa de ser esclarecida, pensada, precisa de ser contornada, precisa de ser...
1: O que é que a iniciativa liberal tem a dizer sobre...
5: Há aqui muita coisa que precisa de ser esclarecida e repensada. Quanto à questão dos fundos, vou começar por aí e já volto ao início. Eu trabalho na área e há uma coisa que me deixa um bocado... confuso, é que geralmente as grandes empresas não têm muito dinheiro a fundo perdido, ou seja, costumam ter subsídios, mas que são reembolsáveis. Ou seja, uma questão que é importante saber é se esse dinheiro foi devolvido ou não. E se quisermos fazer perguntas, deve ser ao Ministro da Coesão, que há de gerir o órgão que atribui os fundos, porque os ministros, felizmente, ainda não são eles que atribuem os fundos, já há órgãos que avaliam as candidaturas, e tentar esclarecer este ponto que é importante. Mas, indo ao início, a Quando trabalha para a indústria automóvel, e a indústria automóvel europeia está a sofrer bastante. Nós perdemos a corrida da competitividade para a China, ainda hoje ou ontem saiu uma notícia que a China estava basicamente a espalhar carros elétricos pelo mundo a preços muito baixos, o que é uma boa notícia porque ajuda na descarbonização, mas também uma má notícia porque a indústria europeia perdeu a corrida. Quanto a este mecanismo do layoff, e aqui ainda estamos a falar de bastantes pessoas, são quase 800 pessoas que trabalham lá e cerca de 500 que estarão em layoff. Este é um mecanismo que permite flexibilidade, vai-nos voltar a levar à discussão sobre a legislação laboral. E é um mecanismo que deve ser utilizado em momentos em que a empresa está a lutar pela vida, entre aspas, e tenta aqui aguentar melhor um período, tentando voltar a ter encomendas, mas não pode ser eterno. Se a empresa continuar a ter dificuldades, pode chegar a uma altura que poderá ter que fechar. E o que é importante aqui? É que nós não estarmos viciados em defender os postos de trabalho, mas em defender as pessoas. E porque isso é que é importante, nesta discussão do Código Laboral, nós introduzirmos a parte da flexibilidade, mas também a parte da segurança. E sermos um bocadinho mais nórdicos. Porque como é que nós podemos ajudar estas pessoas? Temos de estar solidários para com elas, porque perder um emprego é sempre uma altura difícil, mas devemos ter centros de formação capazes que, em conjunto aqui com as empresas locais, consigam colocar essas pessoas rapidamente em novas opções. E nós estamos numa altura de quase pleno emprego. Por isso, é uma altura em que não é tão mau de ter estas soluções e as pessoas que estão em layoff, elas devem começar já a tentar perceber que oportunidades é que há aqui à volta, porque nós não devemos perdurar e manter empresas que não são sustentáveis, nem devemos estar viciados no posto de trabalho, mas sim em defender as pessoas e apostar nas empresas que dão lucro e que querem continuar a ser competitivas. E há aqui uma questão muito interessante, quando se voltarmos a debater os fundos. É porque a política, tanto do PSD como do PS, nas últimas décadas, tem sido captar fundos da Europa e distribuir pelas empresas. Se calhar nós temos que olhar para isso, temos, e deixar de ser tão dependentes de fundos europeus. Se atribuirmos menos subsídios, vai ser possível reduzir o número de impostos que cobramos. Podemos reduzir a tributação em vez de andar a cobrar tanto para depois distribuir pelas empresas.
4: É como Espanha, com o dinheiro dos europeus, pagar as pensões.
5: Não, não, isso o Ventura queria fazer algo do género. E há de chegar o tempo em que o PS também pode encontrar novas formas de financiamento.
2: Ninguém percebe a IEL, desculpe interrompê-lo.
5: Toda a gente percebe a IEL.
2: Ninguém percebe a IEL. Menos isto, menos aquilo, menos impostos, menos não sei o quê.
5: De onde é que vêm os subsídios? Vêm de impostos, certo?
2: Sim, mas como é que queres estimular as empresas? Se tu dissesses que iríamos alterar as leis europeias e começar a fazer alguma retro...
1: Queres abdicar dos fundos europeus?
5: Quero que a nível europeu se discuta se faz sentido ter tantos fundos, se não podemos reduzir a tributação.
2: Ah, bom, então não podes incluir só o PS e o PSD nisso, tens de falar do teu próprio grupo, que é um dos grandes do Parlamento Europeu, não é?
5: O deputado João Coutinho Figueiredo, que todos conhecem, até é das pessoas mais conhecidas a nível europeu por defender que nós devemos reforçar o mercado único e tentar tirar muitas barreiras.
2: Mas isso, palavras levam-se o vento. Alguma atitude concreta e alguma iniciativa concreta?
5: Sim, bastante.
0: No, no, já sabemos quando a União Europeia estiver a discutir cortes de apoios para Portugal e ele.
2: O Coutrinho apoia.
0: É isso que dizer.
2: Olha, nem sequer era inédito.
5: Os cortes de apoios são, ao mesmo tempo, cortes de impostos.
0: Ou seja, vocês vão votar a favor. Quando isso for colocado na Europa, vocês vão votar a favor.
5: Não sei como é que, é como é que o partido... Tem lógica, sim. Só podes reduzir os subsídios.
2: A Thatcher usava muita laca, homem.
4: Se não fossem os fundos europeus, onde nós estaríamos?
5: Pois, mas é essa dinâmica tem que acabar. E olha, eu desafio toda a gente. Eu, quando o Nuno Palma lançar o novo livro dele, que ele vai lançar, sobre os fundos europeus e sobre... a prisão que eles representam, eu vou trazê-lo aqui para falar um bocadinho sobre ele. É porque nós estamos demasiado viciados em tentar concorrer aos fundos, em vez de transformar os nossos produtos em algo melhor.
4: De Roterdão, o elogio da loucura.
5: Ok, se calhar é a loucura, termos ideias de ser um país melhor e olhar mais para os nossos produtos, vender mais a inovação, mas está dependendo de subsídios, é loucura. Louco, me confesso.
1: Vamos...
4: Erasmus de Roterdão.
2: O príncipe perfeito, Maquiavel, pensei que era esse o livro que ia recomendar aos famalicenses. Ao jeito chega.
1: Muito bem, vamos então agora para um novo tema, para o terceiro tema de hoje: mobilidade regional e trânsito local, Metrobus e Variante. Ligar a ambição regional, Metrobus a Guimarães, com as dores de cabeça locais, Variante Nascente e túneis. Aiel, Paulo Lopes, o que é que tem a dizer sobre este projeto?
5: Ora, mobilidade, um assunto muito importante, que na última campanha eleitoral, eu vou voltar a falar outra vez da área metropolitana do Minho, e nós temos que melhorar muito ao nível dos transportes. E há algo que é bom nesta proposta, é pensar não sozinho em Famalicão, mas em conjunto com outros concelhos. Aqui a questão do Metrobus, qual é que é o principal problema? É que também é um vício da Europa. Há dinheiro para fazer Metrobus, vai tudo a correr atrás dele. Em vez de olhar para os projetos e ver se faz sentido ou não. Um exemplo aqui rápido que também tem a ver com mobilidade, ligeiramente. Nós vimos o que vai acontecer agora amanhã na reunião municipal, vai ser aprovado um novo estacionamento para o Centro de Saúde de Famalicão. O que é que foi feito ainda há pouco tempo lá?
2: Desculpa, na Câmara, presumo.
5: Sim. Na Câmara Municipal.
2: Que ainda não temos agendado a Assembleia.
5: Exatamente. Obrigado pela correção. O que é que se foi feito ainda no passado lá? Fez-se uma ciclovia que pouca gente usa, tirou-se estacionamento. Fez-se obras financiadas pela PRR para renovar o Centro de Saúde, há de ser inauguradas daqui a pouco tempo. E agora lembramos, aí é preciso um estacionamento. Porquê é que nós não fazemos ao contrário e começamos a pensar o que é que nós precisamos e depois vamos ver como é que financiamos? Porque este projeto devia ter sido feito do início. O Metrobus é exatamente a mesma coisa. Ele faz sentido se nós tivermos o quê? Se tivermos uma linha segregada. Ou seja, se for uma linha só para o autocarro, daqui para Guimarães. Se o formos meter na Nacional 206, já temos muitos autocarros e vai lá ficar entupido com o resto dos carros. É tão simples como isto.
1: Portanto, teria que haver aqui uma
5: linha exclusiva. Exato. Para
1: que o Famalicão também não está preparado para isso, não é?
5: Tem que se preparar, tem que ser um projeto com cabeça, ver por onde. Isto não é fácil, até arranjar um canal onde possa passar, envolve expropriações, é uma dinâmica difícil, mas se quisermos resolver o problema, tem que ser assim. Estar a meter mais um autocarro na Nacional 206 não vai resolver nada.
1: E eu chego.
4: Olha, Paulo, há aqui um fenómeno que nós temos que atender. Desde a pandemia, como sabem, desde aquele período da pandemia e o pós-período da pandemia, que voltou-se a usar o carro particular em detrimento do transporte público, por várias razões, que todos nós sabemos quais são. E, entretanto, não houve nenhuma campanha de sensibilização para a utilização dos nossos transportes públicos. Eu entendo e até percebo que a Câmara tenha feito um esforço para melhorar as rotas, para aumentar as rotas, para que as pessoas utilizem mais vezes o transporte público e deixem os seus carros particulares em casa, porque se torna um problema tremendo, principalmente para quem anda na 216 às 7h30 da manhã, às 8h. Eu vou dar o exemplo do meu filho, que vai para o EMA, Guimarães, e o autocarro demora cerca de 1h45 a chegar à faculdade, que é uma coisa perfeitamente impensável. E depois também, durante estes anos todos, 18 anos do Partido Socialista e 25 da AD, nunca se pensou sequer numa reformulação da via férrea,
3: num projeto enfim, uma alternativa muito viável nas grandes cidades, que é o comboio ou o metro, seja o que for. Nunca se pensou verdadeiramente nisso. Quando o atual Presidente da Câmara falou da coligação com Santo Tirso e Trofa, penso que foi com Santo Tirso e Trofa, eu disse na altura, apresentei-lhe alguns números, que dos 70% de alunos universitários de Famalicão, do município de Famalicão, eles eram divididos entre Porto, Guimarães, Braga e Maia.
6: Mas estás a falar dos autocarros?
3: Sim, sim, sim.
5: É com Guimarães e Santo Tirso, certo?
3: Não, mas na altura houve uma aliança entre Famalicão e Trofa e Santo Tirso, lembram-se disso. Uma preferencial, uma aliança preferencial. E eu apresentei-lhe números concretos de que 70% ou mais de 70% dos estudantes universitários de Famalicão dividiam-se entre Maia, Porto, Braga e Guimarães. E que havia pouquíssimas alternativas para esses estudantes, que era importante. Para além das pessoas que trabalham, quem entra num comboio ali na nossa estação às 7h30 da manhã, vê a necessidade de reforçarmos a via férrea, que é, de certeza, o comboio, o transporte mais, enfim...
1: Mais prático.
3: Mais prático.
6: É que é muito caro. E como...
3: Pois, mas já foram muitos anos, 18 anos de PS e 25 anos de AD, que não se fez absolutamente nada relativamente aos transportes públicos. Entendo...
1: Antes, então, nem se falou.
3: Entendo...
1: Não viu a duplicação da linha do micro?
3: Entendo...
1: Não viu as variantes à cidade?
3: Sim, entendo que... Que seja, enfim, que haja um esforço que se esteja a fazer nesta altura, mas com os 7 milhões e meio de carros que há em Portugal, é um esforço cada vez mais inglório. Nós vemos pela dificuldade em estacionamento, por exemplo, na cidade, pela constante engarrafamento, quer na 206, quer na N14, quer na que vai para a Póvoa, que agora não me lembro o número da que vai para a Póvoa.
1: É 206.
3: É 206 a mesma, não é? É 206. E, portanto, alguma coisa terá que ser feita. Eu, da minha parte, já faço o meu share para tentar diminuir ou mitigar esse tipo de fenómeno. Mas acho que a Câmara está a fazer um esforço. Vamos ver se resulta.
1: Muito bem. Jorge Costa, para criarmos aqui em Famalicão, e principalmente a parte de Famalicão, há aqui um custo, ou poderá ser... perigoso para o orçamento entrar aqui neste o orçamento municipal, obviamente, entrar aqui neste projeto.
2: Ora bem, o PS tem ideias claras sobre esta matéria e agora vou ser polémico. Lamento não estar aqui o CDS e o PSD, que sustentam o atual executivo, só apanham porque querem, porque agora não há contraditório. Eu digo e fica dito para quem quer ouvir. Ora bem, parte da culpa disto é de Paulo Cunha. Eu vou já explicar porquê. E temos uma expectativa séria de que o Fernando, que o Reis, venha alterar este estado de coisas. Para o PS, este é um problema regional. O regional, problema regional que deve ser pensado no quadrilátero, as ligações entre Barcelos, Braga, Guimarães e Famalicão. Eu próprio, como advogado, passo o meu tempo repartido nestas quatro cidades. Quando eu vou fazer julgamentos, não vou de metro, não há. Se não ia, era muito mais barato, muito mais rápido, chegava lá, não tinha que pensar onde estacionar, saía na estação de metro ao pé do tribunal. Que feliz que eu era. Não consigo ser. Mas eu estou a dar a minha realidade de trabalho, mas qualquer famalicense sentirá, ao menos em parte, estes desafios. E depois, quando nós vemos que as quatro câmaras do quadrilátero estão em mãos do PSD, Barcelos, Braga, Famalicão e Guimarães, o PS está às mãos na cabeça e diz assim, ai nossa senhora. Porquê? Porquê? Porquê? Porquê? Diz o homem de Braga. Braga coloca Metrobus em pausa e decide avançar com uma nova circular externa. Diz assim, ainda temos muitas coisas para fazer na rede rodoviária para pensar em metrobus. Diz o João Rodrigues. São palavras de João Rodrigues, não são minhas. É presidente, fácil. Atual presidente da Câmara de Braga.
6: Só 15 segundos que eu explico-lhe. O prazo que tinham para acabar o projeto do PRR ia acabar, não era possível terminar. Teria que ser a Câmara a
2: investir. Outras prioridades de interface rodoviário e ferroviário. Foi aquilo que ele disse. Não, as declarações são lento. Públicas. Eu estou-me a socorrer das palavras dele, não as estou a inventar. Bom, Famalicão. Vem o Mário Passos e diz: queremos o Metrobus, dizendo, não conversando com o homem de Braga, dizendo: nós queremos o Metrobus para Guimarães. Afinal, cada cabeça, cada sentença. Afinal, agora vamos de novo aos fundos europeus. Vamos de novo aos fundos europeus. A agregação regional para conseguirmos um investimento sério da União Europeia está prejudicada, porque Braga diz alhos, Famalicão diz bugalhos.
5: Temos que criar a área metropolitana.
2: Guimarães diz tringalhos. Vamos ver o que diz também Guimarães dentro deste pântano em que já vimos estão enterrados Mário Passos e João Rodrigues. Um a dizer para ali e outro a dizer para lá. Pensem nisto à escala regional. A sessão que Mário Passos foi falar com o Pinto Luz, o ministro da área, e disse que tudo isto era prioritário, fazer já um metrobus para Guimarães. Cego, desorientado, sem pensar numa solução à escala regional, que é de facto aquela que cobriria as necessidades das pessoas aqui deste quadrilátero.
1: Mas este metrobus tinha que ser, à semelhança daquilo que foi feito em Coimbra.
2: Certo.
3: Tinha que ter um corredor prioritário.
2: Pronto, correto. Mas há parte disso.
3: Para ser eficaz, minimamente eficaz.
2: Mas há parte disso. Guimarães, já do tempo do Domingos Bragança, o Domingos Bragança disse: pronto, façam lá o metrobus, então não há dinheiro para o tramway. O metro de superfície, não há dinheiro para isto, façamos ao menos Domingos Bragança do PS, o anterior presidente da Câmara, antes da atual
7: não
2: maioria da AD. Certo. Mas ele, ainda no tempo dele, diz ele: bom, se não há dinheiro, avancemos ao menos para o Metrobus. E a seguir, Domingos Bragança fez como o Egas Muniz, lá de Guimarães, pegou na corda e disse: mas eu defendo isto por necessidade, porque aquilo que eu acho que devia ser para a nossa região e aquilo que eu defendo, eu pessoalmente, como é dele, é o tramway. Porque de facto precisávamos aqui de um metro de superfície que conectasse estas quatro cidades. O que é que diz Barcelos dentro destas necessidades de quadrilátero? Anda entusiasmadíssima com uma coisa que não havia.
3: Isto é desculpa do mau pagador, porque tanto PS como PSD estiveram no poder durante estes últimos 40, 50 anos.
2: Corretíssimo.
3: Braga, Barcelos, Guimarães, Famalicão.
2: Corretíssimo. E o Chega só não esteve porque ninguém acredita neles. Mas
3: há parte disso.
2: Veremos. Sabes que estas retóricas têm sempre réplica. Eu não sou de ouvir e calar. Bom, mas há parte disso. Barcelos. Sobre tramway ou metrobus, diz assim: nem. Andámos entusiasmados com o Tuba. Barcelos tem muitas freguesias, eles nunca tiveram um sistema de transportes minimamente credível e integrado, concelhio, ainda andam a gatinhar, como se fosse uma criança, ainda andam na fase de gatinhar. E então, de momento, como diz na página oficial da Câmara de Barcelos, que eu tive a oportunidade de consultar, um ritmo que não é para todos. Eles querem lá saber, ou nós sabemos lá, qual é a posição da Câmara de Barcelos, se devemos optar pela
3: Nunca
2: tramway,
3: soubemos também, nunca soubemos em relação a nada.
2: Atenção, tudo AD, PSD mais CDS. Quadrilátero, quatro câmaras. Barcelos, Braga, Marcão.
3: Sim, mas é há seis meses. Porque já...
2: Vamos aqui ao nosso Mário Passos, que é isso que interessa. O Mário Passos veio dizer: construam para aí um túnel para conectar com a variante não sei o quê, uma obra megalómana. O Agostinho Fernandes e o Armindo Costa mexeram-se na cadeira, estavam a ver de sofá. Então, e a nossa variante a Poente, que nós defendemos e lutamos tanto para que viesse um dia a ser uma realidade?
7: Até vocês a esqueceram.
2: Mário Passos, por os vistos, quer aqui uma obra há uma coisa qualquer megalómana, que aquilo, eu não percebi ainda das expressões dele o que ele quer, mas que era uma coisa qualquer que reduz o trânsito no acesso à variante nascente, um túnel, uma nave espacial, uma coisa qualquer. E a integração...
3: Mas registro que chamaste à coleção Hermínio Costa.
2: Espera aí. E a integração do perímetro urbano? Vai ser só meia roda a Mário Passos. Vai ser uma meia roda agitadinha. É que nós de calendário a Cruz temos meia roda. Mas falta a meia roda do Outis, Louro. Pensem nos milhares de veículos que deixavam de circular no centro da cidade. Isto para mim, este projeto de nave espacial de Mário Passos, parece-me, é como ao estádio. É como ao estádio. A minha segunda...
7: O plano F.
2: É como ao estádio, quer dizer, um plano, mais um plano, mais um plano. E ele deixa cair, e não explicou ainda aos famalicenses, a variante a Poente. A variante que as pessoas do Louro a Ribeirão merecem. Por direito próprio, para fechar o anel urbano, aquele perímetro urbano, fizeram-se estudos de classificação daquilo que iria ser o anel urbano, que o Mário Passos agora quer fazer um túnel, não sei o quê, já se esqueceu de tudo isso. Eu não estou esquecido, os famosos também não estão. A dizer assim, nós a querer, devíamos para o futuro querer melhor. E o Mário Passos está a falhar muito, muito, muito aqui. Depois também, reparem que esta consolidação do núcleo urbano, do eixo de cidade, permitiria transportes radiais estritamente dentro destas variantes e tudo a confluir para aí. Portanto, um interface a partir do núcleo urbano, que integrasse, à semelhança das áreas metropolitanas de Porto e Lisboa, uma solução integrada de transporte. Se eu quisesse sair de Fradelos para o Tribunal de Famalicão, teria em sistema integrado esta lógica radial. Assim, tenho carreiras de 3 em 3 horas ou 2 em 2 horas, nem sei de quantas. E admito a minha ignorância, mas não sei de quantas. Uma solução não viável com vir uma manhã ou pelo menos vou perder imenso tempo em transportes. E, portanto, o Mário Passos também perdeu esta consolidação do quadrilátero. Não está a ver como é que nos vamos ligar a Barcelos. Diz, ah, Guimarães, e a Braga? E a Barcelos? E intercidades? E intercidades? Portanto,
1: para concluir,
2: autoestrada com o Nó de Fradelos também.
1: A outra obra que é necessária fazer, não é?
2: Pois está bem, mas a Câmara de PSD, o Governo de PSD, conversas. Talvez, como
6: pode passar a ideia.
2: Um dia o Hermínio Costa disse: se não derem a Famalicão, se o Governo não der a Famalicão aquilo que Famalicão merece, eu pego numa tenda e vou acampar para Lisboa. O Mário Passos, em vez de ir lá ter reuniões a propósito do Ecoparque de Cabeçudos, se calhar tinha que fazer a mesma coisa, montar uma tenda e dizer assim, e os interesses de Famalicão? E o Nó de Fradelos avança ou não avança? Basta pensar na densidade do Parque Industrial, de São, da Carvalhosa, em Balazar.
7: A dinâmica que Balazar vai
2: ganhar. A dinâmica de Balazar com um novo santuário e tudo. E tudo isto é ignorado um dia atrás do outro. E, portanto,
1: e as empresas
2: aqui,
1: estão ali à
2: volta também. Eu há bocado disse bem do Mário Passos, mas agora aponto-lhe o dedo e diz assim, olha que o senhor não está nada bem nesta
3: fotografia. Eu registro com alguma grave.
2: E o PS diz, senhor Presidente Mário Passos, não está nada bem na fotografia. Tive a oportunidade de discutir todos estes assuntos com o meu camarada Eduardo Oliveira, que está muito preocupado.
3: Mas registro com agravo,
2: mas está de
3: coisa. Muito bem. A menção a Hermínio Costa.
1: Agora, a CDU. Que soluções técnicas, Silvio, tem a CDU para estas alternativas?
7: Aqui já foram colocado um conjunto significativo de questões sobre mobilidade. Não vou poder debruçar-me sobre todas, mas há aqui duas ou três ideias que eu acho que são importantes para o debate, também para enriquecer a nossa discussão e o conhecimento. Eu não sei se vocês sabem, mas, por exemplo, a estação de caminhos de ferro em Barcelos agora está fechada a maior parte do dia.
3: Sim.
7: É uma coisa recente, portanto, é este o tipo de prioridade que se dá ao comboio, onde uma estação central está a maior parte do tempo fechada.
3: Nós
7: quem quiser comprar um passe vai a Viana.
3: Nós sempre demos prioridade ao comboio.
2: A linha sem interface, sem ligação a outros sítios, também pouco significa. O problema é esse.
7: Significa. E é importante para a população que
2: houver rede, mas não há.
7: Portanto, eu acho que a primeira questão, e é um bocado o Paulo da Iniciativa está a falar, e de facto, nesta questão, o poder político não pode estar subordinado ao poder económico.
0: Portanto, as decisões políticas têm que estar independentes do poder económico e das opções que são colocadas. E, claramente, esta questão que está aqui colocada, de metrobusa, ou lá como é que querem chamar a coisa, só existe porque há pressão de cima para comprarmos aquilo e pomos aquilo no terreno. É só por isto. Há uma pressão de cima, agora é isto que vamos fazer e vamos em frente. E quanto ao PS, vamos ver, porque não há pouco tempo, em Guimarães, o candidato do PS esteve contra o candidato Domingos Bragança, contra o ex-presidente Domingos Bragança, e queria fazer um túnel de metro no Toral. É uma ideia brilhante, eu acho que escavacar em Guimarães vai dar muito bom resultado. E, portanto, há aqui uma série de confusões
2: sobre este possível como escavacar, como se escavacou na zona de São Bento e dos Aliados. E de Trindade.
3: E no Marquês?
2: Não marcou nada nenhum dos edifícios históricos.
0: E Roma,
2: e
0: Roma
2: as pessoas, o meu filho anda na Universidade do Porto e vai todos os dias usar aquelas estações.
0: Portanto, o que me parece é que e isto aqui também o demonstra, estamos sempre a tentar avançar soluções para um problema que tem solução mais ou menos identificada e desenhada há muito tempo. Eu penso que, eu vou dizer isto de cor, penso que é do plano ferroviário de 1895, que se contemplava o prolongamento da linha que vinha da Póvoa e acabava aqui em Famalicão, e essa linha ia prolongar-se até Guimarães. 1895 existe o projeto. Portanto,
4: sim, fez-se na Bitola Estreita.
0: Já podia estar feito há mais de 100 anos. E, portanto,
2: mas fez-se na Bitola Estreita com um interface em Lousado, era possível Portugal, ir da Póvoa a Portugal, Guimarães.
0: Não, mas era uma linha. A linha estava desenhada. Eu posso dar o projeto e depois mostro esse projeto. A linha estava desenhada, atravessava a Libremoinha.
3: Mas só alinhados com Espanha. Só alinhados com Espanha.
0: Por motivos que também, lá está, podemos também discutir isso, mas é desviado das atenções. E, portanto, daquilo que para mim é o importante é o ferroviário, e é a ferrovia que nos dá garantia. Sim, tem mais custos a curto e médio prazo, mas sim, tem mais benefícios a longo prazo.
3: Perfeitamente de acordo.
0: E é na ferrovia que a gente devia estar a apostar. Eu acho que sim.
3: Mas 18 anos mais 25...
0: O difícil é concordar lá abaixo em Lisboa. Isso é que é sempre mais difícil.
1: Foi um erro fazer a ciclovia interligada o metro a Famalicão.
0: Nós consideramos que é um erro. E consideramos que, aliás, o deputado Jorge Paulo Oliveira, na última sessão da Assembleia Municipal, foi dizer que era muito importante e que a CDU queria tirar a ecovia. Nós não queremos tirar a ecovia a ninguém. A ecovia pode existir ao lado da linha de caminho de ferro. É fácil, é relativamente simples.
2: Não é difícil.
0: Não é nada complicado.
3: Silvio, o que é importante mas dizer é que são 43 anos de PS e
0: agora, PSD. O que é importante, 18 mais 25. É que a população precisa de comboio. E nisso dos 18 mais 25, quem acabou com a ferrovia em Portugal não foi o PS nem o PSD. Foi antes. Volto a dizer, o plano da ferrovia, a extensão máxima da ferrovia em Portugal foi em 1950. Quem é que estava no poder nessa altura? A partir daí começou a fechar.
2: Falecido.
0: A partir daí começou a fechar, todos os anos.
2: Os três falecidos.
0: Portanto, vamos ver. A ferrovia acaba porque, em determinado momento histórico da nossa vida. Pá, isto,
2: agora estou lá a ser cínico.
0: Quem é que tinha cavalos? Eram os senhores. E, portanto, quem vai ter carros também vão ser os senhores. Então, houve um objetivo claro para toda a gente andar de carros. Os que podem. O povo não. O povo é a pé descalço. Isso é óbvio. E, portanto, foi por isto. Apostou-se claramente em Portugal no transporte individual. Ainda se continua a fazer isso hoje em dia e a tirar soluções. Metrobus, tramway, metro
3: de serviço. Mas
0: e não há nada a avançar. E não há nada a avançar. Para termos uma ideia da ligação entre Braga e Guimarães direta, que eu conheço a todos os anos vai à Assembleia da República desde o ano 2000, isto. Ou no orçamento, ou... É sempre. Não avança. E isto tem impacto para toda a gente.
3: E o novo aeroporto está a ganhar 52 anos.
1: Faz sentido, João Pedro, pensar no TGV, já que estamos a falar de ferrovia, quando o material circulante que neste momento temos não funciona?
3: Pois, é uma excelente questão. Até porque tivemos um ministro das Infraestruturas ou dos Transportes que comprou carruagens usadas em Espanha e depois elas quase praticamente se desfizeram todas. O ministro do PS, toda a gente sabe quem é. Mas eu também, salvaguardando-me um pouco daqui das palavras do Silvio e não me reportando tão longe no passado, o que se devia ter investido de facto, fosse a bitola ibérica ou fosse a bitola europeia, era na ferrovia. Estamos plenamente de acordo. Aliás, o metro de superfície revelou-se super eficiente em todas as grandes cidades e, se formos a pensar bem, do Porto ou de Maia a Famalicão, quanto seria? 10, 15 minutos no máximo? 15 minutos, vá lá, 20 minutos no máximo, sem esses constrangimentos. Ou seja, o investimento na ferrovia, fosse de que forma fosse, já devia ter sido feito há muitos anos. Nós marcámos passo passo em termos evolutivos, porque nunca investimos naquilo que verdadeiramente... Também esta discussão é uma discussão relativamente recente, é uma discussão de... Em relação a esta discussão, é a partir do momento em que há o boom consumismo dos anos 80. Dos anos 90. O boom consumista que permitiram praticamente a todas as pessoas comprar o carro. As famílias contraíam empréstimos, sabemos disso. E as nossas estradas não estavam preparadas para tantos carros nem as nossas cidades. Como?
6: É o bendito capitalismo.
3: Pronto, tem vantagens e desvantagens. Tem vantagens e desvantagens, a gente sabe disso. Mas nós não tínhamos infraestruturas preparadas para. De qualquer maneira, eu tenho uma simpatia enorme pela ferrovia, é o transporte que eu mais gosto. É o comboio, porque também tive anos a fio quando ia para a Universidade Portugalense do Porto. Saía de Famalicão 7:20, 6:30, 7:20. E parávamos inicialmente, ficava logo ali ao pé da Rua 31 de Janeiro, com certeza todos conhecem. A Rua 31 de Janeiro, a gente subia aquilo, Praça dos Paveiros e a Rua de Freitas, depois de Passos Manuel, Rua de Freitas, que era onde ficava ali a faculdade. E era de uma eficiência tremenda, mas o comboio ia completamente cheio. E eu pensava assim, bolas, se é um meio de transporte que tem esta eficiência que tem, consegue tirar carros da estrada, porquê é que não se investe? E nunca houve verdadeiramente um pensamento à la longue, um pensamento estrutural dos nossos políticos.
7: Ou ao contrário.
3: PSDs no governo e no regionalismo e nos governos regionais, vulgo, câmaras municipais, conseguissem ter uma visão de futuro e estrutural.
1: Oh, Jorge Costa, também o Partido Socialista teve algumas, há pouco dizia que Mário Passos pensa em projetos megalómanos, mas também o governo do PS falou do TGV. Não é megalómano quando temos dificuldades e todos, há quem até critique quem anda no comboio, que diz que as estações parece o muro das lamentações. Lamentamos, mas há um atraso, há isto, há aquilo.
8: Muito bem.
1: Como é que o PS se justifica com?
2: Vamos por partes. Primeiro eu queria fazer a réplica relativamente a esta questão da CP. Nós discordamos aqui totalmente da CDU e dos outros colegas de painel, porque a visão integrada que temos para um sistema de transportes é em rede. Eu te posso partilhar que conheço pelo menos duas realidades recentes. Fui de férias, uns dias de férias com a minha mulher, a Berlim e a Paris. Em Berlim e Paris chegas de uma ponta à outra numa hora.
1: Já foi fora de Portugal.
2: E integrado por autocarros, caminhos de ferro, metro, metro de superfície, o tramway, e portanto eu não acredito numa solução eficaz que se baseia apenas na ferrovia. Isso era no tempo.
1: Para ligar os concelhos?
2: Do saudoso.
1: Para distâncias superiores a 20 km?
2: Do
1: claro
2: saudoso,
1: sim.
2: Do saudoso. Isso
1: mais
2: assim.
1: De metro, 30 km, mais de metro daqui até Guimarães?
2: Eu sei, daquele tempo o Alentejo nada de ser nosso outra vez e tal. Bom,
1: último
2: mas
1: governo,
2: essa não é a realidade. Essa
1: PS,
2: não é a realidade.
1: Mas
2: 1950,
1: PS,
2: essa não é a realidade
1: aposta,
2: dos dias de
1: hoje. Apostava
3: no
1: TGV.
3: E não,
2: já lá vamos ao TGV.
1: Na linha de alta velocidade.
2: Já lá vamos ao TGV. E portanto, nós, o PS defende uma solução integrada de transportes com interfaces que comuniquem entre si. A não ser que o Silvio, dentro dessa filosofia, ponha uma linha de comboio fora deles. Eu ficarei muito grato, mas acha que justifica o investimento? Uma locomotiva, um maquinista,
1: mas
2: lá.
1: Mas o que é que lá vais pôr?
2: Amigos.
1: Vais lá pôr o metrovoz? Também não,
2: não, não. Mas
1: só estás a disfarçar um bocadinho.
2: Não estou a disfarçar nada. Estou a dizer que a ferrovia.
1: Como é que tu vais fazer a ligação para a Guimarães?
2: É, só um bocadinho. A ferrovia é um canal estruturante que nada significa se não for coadjuvado com interfaces que aportem pessoas às linhas centrais.
1: Concordo contigo, mas primeiro
2: portanto,
1: temos de fazer a ferrovia.
2: Estas coisas têm de ser estruturadas e pensadas no conjunto.
1: Agora parece o Mário Passos.
2: E,
1: é sério, parece mesmo.
2: Está bem, se calhar tem algumas coisas a ver com ele.
3: Ou se calhar estão no fundo, no fundo.
2: O nosso Eduardo de Oliveira vai ganhar
3: no fundo.
2: Nas próximas
3: eleições. É muito mais aquilo que os une do que aquilo que os separa.
2: E portanto
3: fundo,
2: eu começo já
3: a
2: ter uma pose institucional aqui ou ali parecida com o
3: é que não, sabes Silvio, no fundo,
2: ora bem.
3: Nos times,
1: para concluir, Jorge Costa.
3: Nas CCDRs,
1: vamos deixar o Jorge Costa concluir.
2: Para concluir, é óbvio que nós adquirimos 51 carruagens à Renfe, mas ao contrário do que o João diz, não é tudo chassos, está tudo praticamente recuperado. Dinamizámos em Guifões as nossas, depois do abandono da Bombardier, dinamizámos em Guifões as nossas oficinas de recuperação, isto é, estamos a dar apoio e manutenção aos comboios velhos que comprámos à Renfe, mas aos comboios velhos que a CP tinha, e eram inúmeros e parados todos. E, portanto, a maior parte das composições que comprámos à Renfe já estão em circulação, estão 26 de 51, e as outras aguardam apenas homologações, porque isto faz-me lembrar da história de, no Alentejo, já não me lembro da empresa, mas fazíamos aviões, estes pequenos planadores, monomotores, e a seguir tínhamos que os licenciar à Espanha. Também aqui ainda há, em alguns setores, algum entravamento.
1: Quando há dificuldades.
2: Há dificuldades. E, portanto, as carruagens estão, algumas delas paradas, porque ainda estão nesse processo de certificação. Ao contrário de João Pedro, foi uma excelente aposta que veio dinamizar e dar a resposta que era muito carente nas linhas urbanas e suburbanas de Lisboa e na linha central, na linha do norte, entre Lisboa-Porto. TGV. É claro que quando o PS defende que aqui, ao nível regional, no quadrilátero ao menos, devíamos ponderar e desenhar uma solução integrada de transportes, que tenha a ferrovia como espinha dorsal, coadjuvada por linha de metros, coadjuvada a seguir por sublinhas de tram-tram, ou tramway, ou metrobus, coadjuvada depois por autocarros para ir até Fradelos.
1: Obviamente. Eu também gosto, já sabes que eu também. E portanto, também defendo a para
2: a construção desta rede integrada, defendemos isto no plano europeu. Porque é absurdo o tempo que se perde a ir a Lisboa, e é absurdo o tempo que se perde a ir a Madrid, e é absurdo o tempo que se perde a ir a Vigo. Eu trabalho por questões profissionais muito com o norte de Espanha.
1: Com a Galiza.
2: Isso. É pá, tenho que pegar no carro, fazer não sei quantos quilómetros para ir a Ourense. Eu vou muitas vezes a Ourense, porque tenho um escritório de advogados associado. Demora uma eternidade. Se eu tivesse TGV, pá, estava lá. E, portanto, nós entendemos que, da perspectiva europeia,
1: e se tivesse Alfa Pedro,
2: esta questão
1: também
2: de TGV,
1: resolvia,
2: esta resolvia, se houvesse, mas o problema é que as linhas não estão preparadas para... nem há ainda um ritmo de velocidade, claro, que justifique as pessoas por reparo. Se eu for no Intercidades...
3: Mas não estou ninguém no governo do PS.
2: E demorar 8 horas para ir e 8 horas para vir, eu não vou. Claro que não vou.
1: Mas fica
2: carro
1: mais caro.
2: Duas para lá e duas para cá.
1: Oh, Jorge Costa, mas fica
2: assim
1: mais...
2: como eu, qualquer cidadão.
1: Jorge Costa, fica mais caro adaptar a linha para o TGV que para o Alfa Pendular.
2: Por isso, eu acho que as linhas não se confundem, porque cada uma delas farão parte daquele projeto integrado.
1: São sistemas diferentes.
2: São sistemas diferentes que, a nosso ver, se devem, por interfaces, se integrar e não para eventos exclusivos. Portanto, o PS continua hoje a defender que deve haver uma rede estruturante do TGV.
1: Muito bem.
8: Tem que ser única.
1: Sim,
2: isso, exclusiva.
1: Não, a linha TGV não pode funcionar na linha que funciona os outros comboios por motivos.
2: Sim,
1: óbvios,
2: sim. Silvio, estamos em termos de acordo. O TGV tem de ser tão bom em Portugal como no resto da Europa.
1: Como na China.
2: Para assegurar... Na China já estás...
1: Muito bem.
2: Vamos a exibir o mas nunca te esqueças que o comunismo na China é apenas para as liberdades, porque o resto é capitalista todos os dias.
1: Não, é olha que o poder político não se submete ao poder económico.
2: Já leste
1: os princípios da iniciativa liberal.
6: Vamos voltar.
1: Jorge Costa, vamos ouvir o Paulo.
6: Vamos voltar à mobilidade. Nós, desde 2022, temos no nosso programa eleitoral um plano ferroviário nacional e que contempla aqui uma linha que vai de Barcelos e depois faz Famalicão, Guimarães, até Marco Canaveses, e até em 2022, na campanha eleitoral, a ação de campanha que fizemos em Famalicão, foi com o João Coutinho de Figueiredo, que era líder na altura, e o Rui Rocha, nós fomos de Barcelos, tivemos alguns colegas a entrarem em Barcelos até chegar a Guimarães, e demoramos mais de 2 horas. Nós temos pessoas que moram em Barcelos, querem, estudam na Universidade do Minho, e não é possível demorar 2 horas a fazer essa ligação. Mas isto tudo em Portugal é muito lento. É muito lento porque, imaginemos, o governo do PS, Pedro Nuno Santos, o investimento que fez na ferrovia, fez muito poucos quilómetros. A linha da Beira Baixa, por exemplo, devia estar a funcionar há muito tempo. Demora. E mesmo o TGV que nós estamos aqui a falar, eu concordo com o projeto, nós devemos ter TGV. O problema é o assunto do momento aqui, são as derrapagens.
5: é quanto é que isto nos vai custar mais do que está no projeto e quanto é que vai demorar mais. E nisso, tanto, quer seja Pedro Nuno Santos como agora, ainda vi hoje um gráfico no, numa rede social do investimento em ferrovia no, já no ano 2025. Estávamos a ter algum e ele já começou a descer. Ou seja, fala-se muito, mas depois executar alguma coisa é sempre muito difícil. E depois também temos aqui um problema regional. Porque se nós olharmos, qual é que é a zona do país que tem mais deputados? Grande parte do investimento vai para a zona de Lisboa. Mas a zona do país que tem mais deputados é a zona de Aveiro a Braga. Nós temos mais deputados de Aveiro a Braga, Aveiro-Porto Braga, do que Lisboa e Setúbal.
8: É isso, clubes da primeira divisão.
5: Eu não sei o que é que se passa na água depois do Mondego, que os nossos deputados vão lá para baixo e depois ficam mais moles, defendem pouco a nossa terra. O Rui Rocha, por acaso, tem continuado. Nós, de vez em quando, damos-lhe uns apertões
3: com
5: para continuar.
3: Sul, com óculos do Sul.
5: Mas, exatamente. Mas nós temos que os apertar mais um bocadinho e, se calhar, começarmos a pedir aos nossos deputados... Nós estamos aqui três de Famalicão a falar com as nossas deputadas para começarem a defender um bocadinho mais a nossa terra, mas, a propor uma greve de fome para o Nó de Fradel, por
2: outra
5: exemplo.
2: Coisa.
5: Mas,
2: a nossa,
5: mas lança o
2: Sandra
5: repto.
2: Lopes,
3: mas na ferrovia não pediram ao Pedro Nuno Santos
2: para
3: comprar carruagens.
5: Mas lança o repto à Sandra Lopes, à Lina Pinheiro,
2: à Sandra
5: Fernandes.
2: Lopes apenas para lhe dizer, continua, tens feito um trabalho excelente.
5: Mas lança o repto às nossas três deputadas para que façam uma ação coletiva para ver se ao menos o nó em Fradelos abre. Era, se calhar contagiava mais deputados a lutar mais pela sua terra e deixar-me de investirmos tanto lá embaixo em Lisboa e espalhar um bocadinho mais pelo território.
2: Bom, mas também
1: muito
2: podemos
1: bem.
2: Pedir
1: nós
2: aos ausentes...
1: Estamos quase no final.
2: Para
3: 43 anos. Aquele senhor representa 43 anos.
2: Verdade.
7: Estamos quase a ser que eras mais velho. Estás de 43.
5: Eu faço um TikTok e as três...
1: Muito bem. Vamos centrar-nos na...
2: Só assim. E eu vou-te mostrar a ti. E a Famalicão que ainda tem muita energia.
3: Eu já acredito que sim. Sobre a violência
1: pouco,
3: escolar.
1: Não, ainda não vamos aí, só queria. Há pouco a Iniciativa Liberal estava a falar da questão dos fundos europeus. O Jorge Costa lançou a questão e também o Silvio sobre usar fundos europeus e depois despedir. E houve aqui uma questão relativamente. À Iniciativa Liberal dizer que esses fundos europeus nunca deveriam ser atribuídos às empresas. Então, para que não indo ao encontro daquilo que foi dito aqui, em contra-resposta à sua ideia, deveria esses fundos europeus serem investidos na qualidade dos transportes para que as empresas possam ter os funcionários a tempo e horas para a produção.
5: A qualidade dos transportes é muito importante para que isso aconteça. E nós, por exemplo, nós temos várias pessoas até de Famalicão ou de Guimarães, é pior porque a nossa linha de comboio ainda liga direto ao Porto, ainda é mais ou menos. Agora, de Guimarães para o Porto, por exemplo, demora-se uma eternidade. Nós devíamos ter uma aposta muito maior aí. E a aposta nos transportes é muito importante porque não é só para as pessoas andarem mais rápido. É porque depois nós podemos construir à volta das zonas onde temos essas paragens de comboio, por exemplo, e resolver uma boa parte do problema da habitação. Porque as pessoas não precisam de viver todas no centro do Porto se tiverem um transporte que as leve lá rápido. Não precisam viver todas no centro de Braga.
8: Por isso é que cresceu tanto nos últimos anos.
5: E este é um investimento.
8: Nina, eu
5: falei imenso disso na última campanha autárquica. Autorizou-se a construção lá. Tem uma paragem do comboio e que, atenção, é preciso fazer lá um investimento. Que sempre que lá passo, são carros e carros estacionados. Nós precisamos de arranjar uma forma de ter mais carros a poderem parar ali. Não é só no centro da cidade. Se calhar fica mais barato que esburacar uma das zonas mais movimentadas da nossa cidade e que vai-nos causar aqui bastantes transtornos. É muito importante fazermos esta ligação, transportes, habitação, porque isso melhora a qualidade de vida das pessoas. E sim, os fundos europeus, e eu, ao dizer isso, eu trabalho na área, eu estou a dizer para mim próprio que ia ter menos trabalho se houvesse menos fundos para as empresas. Mas na minha ótica, esses fundos fazem com que as empresas não olhem tanto para os seus produtos, mas olhem mais para o que é que está ali a dar, em vez de melhorarem os seus produtos para serem mais competitivos.
3: Mas deixe-me só questionar o seguinte, neste PRR,
6: Grande parte era para o Estado, sim.
4: Mais de 50% do dinheiro que veio foi para institutos públicos, para organizações do Estado.
6: E vamos ver como é que acaba,
4: mais de 50%,
6: como acaba a realização.
4: Mais de 50%,
6: porque nós temos desde algumas
4: obras. O Banco
6: de
4: Fomento, ou IFP,
6: não devemos ser dos piores conselhos, mas
4: mais
6: há conselhos que vão estar
4: do
6: muito
4: que
6: mal.
4: Veio foi para institutos públicos.
1: Silvio, era uma boa ideia essa para apostarem mais com os fundos europeus, ao contrário daquilo que se, muitas das vezes se vê, apostar em empresas com lucros e virem a fechar.
9: Eu acho
1: minimizar, mitigar as dores de cabeça.

0: sistemas por si sobrevivem se não for interligado.
1: Obviamente, mas por exemplo, se a gente pensar, se a gente pensar, e não é por falar, se a gente pensar, por exemplo, no caso do Alentejo, há bem pouco tempo tem sido.
0: Dado ser nosso outra vez.
1: Um dia.
0: Agora fui irónico.
1: Um dia. Irónico. Não foste nada, estavas a falar a sério, sei. Portanto, se pensarmos no Alentejo, as linhas foram recuperadas e não há comboios para circular nas linhas. Isto é uma situação real, hoje, não é? Portanto,
0: e não queria o João Pedro comprasse aquelas todas a Espanha, olha, e, como é que portanto, era?
1: É, de facto, uma questão de vontade política, é isso que tem a ver. Agora, o financiamento, depois de ter determinado como é que o fazemos, há várias formas de financiamento e nestes projetos de Estado nós não estamos a pensar em 5 anos, 20 anos, podemos estar a pensar em muitos anos, portanto, mas, há várias formas de encontrar...
2: Agora, podiam fazer um bocadinho de meia-culpa quem esteve no poder, tanto o Jorge Costa...
0: Quem derreteu a ferrovia...
2: Como se tivesse aqui alguém da AD,
1: também... João Pedro, estivemos tanto no poder como vocês estão. É exatamente igual.
0: Quem teve a coragem de
1: reativar? Vocês estão no poder.
2: Viabilizaram 6 orçamentos, desculpa lá.
1: Pronto, e vocês vão lançar.
2: Desculpa lá, não viabilizaram 6 orçamentos.
1: Não, viabilizamos 6, por acaso não foram 6. Por acaso não foram 6. E também vamos ver com a vossa contagem no final, está bem?
2: Viabilizaram...
1: Vocês já começaram bem.
2: Quantos foram os orçamentos?
0: Ó João, nunca 4. Te esqueças que não podes aparecer nestes debates, principalmente tu e outros do teu partido, com o fatinho da primeira comunhão, porque vocês são filhos do sistema. Até podem ser bastardos. Mas são filhos do PSD e do CDS.
2: Mas os bastardos são tão filhos como os outros, não são?
0: Não interessa. Mas tu não renegues. Não renegues. Não renegues que o Chega é um fenómeno, maioritariamente, pelas pessoas que estão a desempenhar cargos.
2: Sim.
0: Vindos do. O André Ventura veio de onde? Do PS? Pensa bem.
3: Ainda lá alguns
2: tu
3: do PS.
2: Vieste
0: quando
2: do CDS vamos, também.
0: Vamos para... Não, eu não vim do CDS.
2: Tu
0: o primeiro
2: CDS.
0: E único partido que eu na vida esteve inscrito foi no PS. Reconheço publicamente que muita da minha família era do CDS. Não tenho problema muito algum bem. Em dizer isto. Mas a minha família, tal como a Freitas do Amaral, acordou a tempo.
2: Meu caro, eu tenho 50 então,
0: hoje
2: anos.
0: É do PS, hoje é do PS.
2: 50 vamos. Anos de razões para ser do Chega.
4: Muito bem.
3: Vamos, eu acho que eu e o Silvio só tivemos um partido na vida.
4: Ia só perguntar de forma muito sucinta, para passarmos para o último tema, que também vai ser rápido, mas de uma forma muito sucinta, o Partido Socialista, relativamente àquela questão que coloquei ao Silvio, coloquei à IEL e ao Chega, os trabalhadores, muitas das vezes, quem trabalha é quem sofre, principalmente na ferrovia. Não é importante... apostar cada vez mais e deixar que, e digamos que não hajam tantas lamentações na CP, porque isso penaliza em muito a produção nacional e não só, e também as pessoas, porque acabam por ficar cansadas.
0: Cris, o PS entende que uma solução, um reforço do investimento na ferrovia não traria respostas que nós entendemos que devem ser de índole regional. Eu já disse isto. Nós entendemos que deve haver um repensar de tudo. Há um plano nacional de ferrovia, um plano rodoviário nacional, mas tem que haver também planos regionais. Não pode o Mário Passos dizer para ali, o João Rodrigues de Braga dizer para acolá, dizer o homem de Barcelos, Tuba, o Reis de Barcelos, Tuba. Quer dizer, eles andam ali todos, sem saber cada um o que há de fazer. E é preciso, de facto, de uma vez por todas, aproveitar esta época de ouro que está a ser desperdiçada, de haver identidade ideológica da AD no comando das 4 câmaras do quadrilátero para se... Eu quase que me oferecia para pagar o almoço, que vão ao menos almoçar os 4. E que se afinem, e que combinem, e que pensem que nós, cidadãos, estamos a olhar para eles todos, e pela ausência de respostas corretas, coerentes, estruturadas e a ver o nosso problema. Há muita gente que trabalha na Amadora e no Lousado que é de conselhos de freguesias do Conselho de Barcelos e de Famalicão e de Póvoa de Varzim que não tem nenhuma rede de transporte capaz de levar a Lousado.
4: É uma, e, portanto, é uma oportunidade para estas 4 câmaras, uma vez que
0: vai ser perdida.
4: Há quem diga...
0: Paulo, é perdida. Tu achas que eu acredito no Mário Passos?
4: Jorge Costa, acredita no Mário Passos. Vamos ouvir a questão.
0: Tem de ser o Eduardo Oliveira.
4: Há quem diga que o governo respeita muito os autarcas. Há quem diga que os governos respeitam muito os autarcas. É uma oportunidade destes 4 presidentes poderem negociar este projeto?
0: Olha, quero que lhe diga, se for

0: Se fosse o Armindo Costa, em vez do Mário Passos, se fosse Mesquita Machado, em vez do Rodrigues de... Se fossem outras pessoas com outro perfil, se fosse...
1: António aqui, Magalhães também queria...
0: Aqui em Famalicão, o Eduardo Oliveira, estou convicto que estas coisas avançavam. Com o Mário Passos, a minha fé e a fé do meu partido é zero naquilo que ele vai fazer.
2: Muito bem. Vamos então agora para o último tema. Um fecho do programa focado nos valores e no civismo local. A Associação de Futebol de Salão Amador de Famalicão, a AFSA, suspendeu as competições devido à violência física e verbal no último fim de semana, sendo o desporto amador uma bandeira do associativismo famalicense. O que é que isto diz sobre o estado de civismo no nosso concelho? De que forma é que o município e as forças políticas podem atuar para lá das sanções desportivas? Sílvio.
3: Bom, eu acho que este conjunto de casos que têm acontecido aqui em Famalicão, neste nível do desporto, mas que podemos associar também seguramente um conjunto de outros casos, tal como eu disse no início do programa, o discurso político acaba sempre por ter consequências e eu penso que, de facto, que estamos a assistir a um aumento da violência civil, chamemos-lhe assim, ou seja, as pessoas zangam-se muito rapidamente por qualquer coisa, rapidamente chegam a vias de facto, rapidamente se exagera e não há, de facto, nem contenção nem vontade de discutir. Há vontade muito de berrar e de insultar o outro. Isso depois verifica-se neste tipo de desportos com as cenas lamentáveis que têm acontecido. Obviamente que só podemos condenar, lamentar, nós continuamos a valorizar muito o desporto popular e o movimento associativo, mas de facto este tipo de situações a agravar-se só acarreta que menos gente se aproxime e que menos gente pratica o desporto. E portanto é de facto, pela parte política é necessário obviamente condenar, é a primeira questão, e de facto também acompanhar de alguma forma para perceber onde é que se pode intervir para ajudar a melhorar a situação. Não será, a autoridade será sempre o recurso para garantir a segurança, mas não é isso que nos vai garantir uma estabilidade, nem sequer aquilo que é, permita-me usar esta experiência, a decência no trato entre pessoas humanas. Portanto, aquilo que se esperava é que este tipo de situações, em que normalmente estamos a falar de estados com crianças lá dentro, muitas vezes os próprios filhos, degeneram em violência por coisas profundas.
1: Maus exemplos.
3: Maus exemplos. E, portanto, acho que todos nós temos que apelar a esta coisa da civilidade, sermos todos cidadãos de respeito, sermos todos capazes de discutir sem agredir. E, portanto, isto acho que é o essencial. E o poder
2: tem que haver político, fair play.
3: O poder político aqui terá, obviamente, quando digo poder político, é todos os agentes políticos. Tem, obviamente, aqui um papel no sentido de não aumentar esta escalada da violência.
2: Muito bem. Jorge Costa.
0: Ora bem, este assunto é especialmente caro ao PS, tanto que eu posso partilhar com os telespectadores que nos estão a seguir através das redes sociais, que o Eduardo Oliveira me pediu para reunir comigo esta semana para abordar especificamente este assunto. Porquê? Porque é especialmente, ele tem uma especial acuidade sobre este assunto. Porquê? Por ser candidato PS? Não, não é por isso. É porque este é o desporto amador de Vila Nova de Famalicão. Podia ser de outro sítio qualquer, mas é de Vila Nova de Famalicão. E ele, de facto, está muito preocupado. Analisemos a questão. A AFSA suspendeu temporariamente todas as competições. E fez-lo, entre outras coisas, porque houve uma agressão física no balneário de veteranos, no Campeonato de Veteranos. Eles têm vários campeonatos, exato, segundo me explicou o Eduardo. E um jogador de Varremal terá invadido o balneário do Flor de Monte. Bom, foi só um, infelizmente. Foi só um dos episódios, mas talvez a gota d'água que os obriga a agir. A AFSA também registou uma degradação do ambiente desportivo, ia dizer assim, do género, isto tem que parar. A AFSA, e bem, resolveu dizer, se isto tem que parar, suspensão total. Vamos repensar. Quando alguma coisa está mal, temos que parar e pensar na vida. Nesse aspecto, o PS saúda a decisão da AFSA. E também saúda a urgência desta matéria. E, portanto, amanhã irá haver uma reunião, ao que sei, de urgência com os clubes para repensar tudo isto. O que é sobre a perspectiva do PS repensar tudo isto? Além dos valores, eu aqui não vou repetir o Sílvio, dos valores intrínsecos à prática salutar e o fair play do desporto, dou por reproduzidas as minhas palavras, as que tu disseste. É preciso pensar que na prática a vida precisa de soluções. Quais são as soluções que eu tive a oportunidade de discutir com o Eduardo e que o PS antevê para isto? Primeiro, a autarquia, a Câmara, esteve mal nesta fotografia. Dizem assim, epá, isso é verborreia porque a Câmara não é que joga futebol. Mas a Câmara, de facto, pode ter uma intervenção diferente da que tem tido. A que título? Todos os campos de futebol, não são assim muitos, podiam ter um sistema de videovigilância para identificar claramente as situações de insegurança e os infratores, porque eles ficam gravados. Não era, para quem tem 200 e tal milhões, um investimento de dotar estas associações, um pequeno apoio a estas associações, para instalarem videovigilância em todos os campos, não era absurdo. Não é absurdo. Está ao alcance da autarquia fazer uma coisa destas. É claro, também podemos dizer, mas metem seguranças privadas e estas associações às vezes contam os tostões para a sobrevivência do dia-a-dia. E, portanto, a segurança privada ou a GNR já não vai, porque vai apenas às competições oficiais e depois serão classificadas pela AIF, pela Associação de Futebol de Braga, como jogos potenciais de risco, mas eventualmente as associações poderão pedir aos seus associados uma colaboração a nível de segurança privada. Mas isto depois também tem que se pensar. Eu, de Fradelos, se houver a Associação de Fradelos, vou lá fazer de segurança. Num desacato, sou ferido. Quem paga o quê? Haverá um seguro para estas seguranças privadas ou não? A Câmara pode ajudar para aqueles que se voluntariarem? É possível fazer um seguro? Segundo aspecto, videovigilância, a Câmara disse zero. Seguro para esta segurança privada, até o dia de hoje, a Câmara disse zero. Esta segurança privada poderia fazer revistas à entrada dos recintos desportivos. E uma acreditação restrita, dizer assim, quem já se portou mal no passado não entra livremente. Não entra. Não volta a entrar livremente, porque nós devemos assumir as consequências dos nossos atos. E, portanto, nós entendemos que deve haver mão pesada para os indivíduos que adotam este tipo de comportamentos. Perda de pontos para as associações dizerem aos próprios associados, dizer assim, nós somos prejudicados por um ou dois malucos que põem em causa todo o brilho deste evento. Há já previstas na lei multas pesadas e outro tipo de castigos. E também medidas de segurança que importam a interdição de recintos. Isto já existe na lei. Nós não temos nada que legislar de novo,
2: Não é necessário criar novas leis.
0: Repare, também é preciso garantir uma cultura de fair play, uma educação e cultura, um código de conduta, que a própria AIF não sei se tem ou não, porque desconheço mais em pormenor a vida deles, com um compromisso de ética de todos aqueles que se vão inscrever naqueles torneios amadores, e o cartão branco, aqui a Câmara pode intervir. Estas associações vinham à míngua de dinheiro. O melhor prémio do campeonato, em vez de ser o melhor classificado, podia ser o mais expressivo em dinheiro.
2: O estímulo ao comportamento.
0: O cartão branco. A associação que tivesse, ainda que fosse a última, a lanterna vermelha do campeonato, mas tivesse o comportamento dentro e fora de jogo, o cartão branco, patrocinado pela autarquia, se desse 5 mil euros para premiar e 3 mil para o segundo e 2 para não ser uma coisa exclusiva, entende? Isto são amendoins, e a Câmara fez alguma coisa todo dia 2? Zero. E o PS está triste, preocupado com isto. Também campanhas de sensibilização nas escolas, nos juvenis. A Câmara podia... Nós temos tantos avançados com a prática de desporto, e porquê é que não fazem obrigatoriamente dizer assim, olha, nós damos um subsídio, mas queremos reunir com os atletas e fazer uma ação de sensibilização. Os avançados é para os amigos, não sei quem, não sei quem. A Câmara nisto também, zero. Portanto, nós estamos, neste aspecto da AFSA, contra a Câmara. Temos que estar, por estes motivos, e aqui estou.
2: E para terminar?
0: Ora bem, quanto à desnecessidade de regulamentar de novo tudo isto, nós entendemos, eu deixo-vos já falar, mas já, o Paulo passou uma palavra, ou Paulo, queres me calar? Ou acaba a exposição?
2: Para concluir. Pronto.
0: Quanto às punições legais, nós entendemos que não é preciso fazer grande coisa. E já existem para adeptos e indivíduos, existem medidas de segurança com interdição de recintos desportivos, podem ser sujeitos apenas de prisão ou multas por invasão, arremessos, agressões físicas, tudo o resto, podem ser sujeitos a coimas financeiras elevadas e podem ser sujeitos inclusive a apresentações periódicas na esquadra enquanto eles andarem na sequência de uma agressão e, para os clubes, jogos à porta fechada, interdição do próprio campo a dizer, olha, no vosso campo foi esta desgraça, tendo-se que jogar ao vizinho. Interdição do próprio campo e uma responsabilidade solidária quando dizer, quando um adepto teu fizer mal a não sei quem, o clube também tem que responder. Bom, tudo isto é possível no regulamento Conselho de Futebol Amador.
2: Vamos concluir.
0: Ora bem, já estão feitas coisas em Portugal, por exemplo, a campanha do IPDJ, que é Não Sejas Bully de Bancada, que é dirigida principalmente aos atletas menores. Existe um projeto que eu recomendo à AFSA, que o PS recomenda à AFSA, que se inteire no Ministério Público norte-americano, chamado um projeto piloto em Braga, na comarca de Braga, para castigar e disciplinar todo este tipo de comportamentos. Há um projeto nacional piloto em Braga. A AFSA pode ir ao Ministério Público e deve, de forma legal, informar-se o que é que se deve fazer. Não deixar passar. Dizer assim, não, isto tem que ter um fim. Porque mesmo a pessoa, que é boa pessoa, errou. Tem que perceber que o erro dela tem consequências para o todo, para o conjunto dos cidadãos.
2: Muito bem.
0: E, portanto, nós é esta, basicamente, e em resumo, eu peço desculpa muito alongado, mas tínhamos que expressar aqui claramente qual é a posição do PS sobre estas matérias. Só para rematar, estamos solidários, totalmente, o partido está totalmente solidário com a direção da AFSA e estará disponível para, através de bons ofícios, interceder junto da Câmara para que esta associação receba mais apoio para implementar algumas destas medidas que aqui hoje, de forma ad hoc, anunciamos publicamente.
2: Paulo Lopes?
1: Aqui é a questão premente, é mesmo condenar este ato de violência. Pelo que sabemos, o presidente e o jogador de um clube de futebol entrou num balneário e terá agredido outro jogador.
4: Isso e outras coisas.
1: Sim, e temos que condenar sempre a violência e as outras coisas. Mas quando se vai ver estas publicações nos comentários do Facebook, o que é que se percebe? Que as histórias vêm atrás, que já não é a primeira. Mas
4: é um descontornos.
1: Sim, mas é exatamente essa a mensagem que nós temos que passar. É que não vale a pena, num desporto que é amador, estarmos a entrar em agressões, porque isso vai perpetuar a violência há anos e anos e anos. Acho que a associação esteve bem neste aspecto, suspender as competições para fazer uma reflexão. E aqui, mais do que estar aqui a aproveitar, como o Dr. Jorge Costa, para bater na Câmara, é de apelar às pessoas,
0: é acusarem-me de atividades,
1: aos jogadores.
0: Eu não bati em ninguém, eu só disse a Câmara podia ter feito e não fez, porque isto é conselhio. Porque se fosse em Barcelos ou em Guidões, que é o museu do outro lado do Rio,
1: o monólogo foi muito longo. Deixe-me lá fazer um apelo aos jogadores da Associação de Futebol para que pensem, quando estão a tomar estes atos, têm a família na bancada, têm os amigos e estão a perpetuar estes atos de violência. Mais do que qualquer instituto público, é cada indivíduo pensar que não vale a pena enverdar por este caminho. É um desporto amador, a questão é praticar desporto e divertir-se um bocado e não estragar a festa que deve ser estes jogos.
0: Concordo.
2: Muito bem. O nosso João Pedro Castro ficou para o fim, que é para poder também ter a oportunidade do monólogo.
5: A minha ideia é muito simples. É evidente que nós recriminamos.
0: Paulo, desculpa interromper-te. Isto não é um monólogo, isto é uma posição oficial do PS. Sim. Que eu tive a oportunidade de discutir com o nosso líder na Câmara Municipal, por acaso também é líder do partido. Monólogo, vou e venho. Eu anunciei que aquilo que ia dizer tive a oportunidade de discutir previamente com o Eduardo Oliveira. Isto não é um monólogo.
5: Evidente.
0: Eu fui apenas o anunciante de coisas que se no PS.
2: Por isso é que eu falei
5: evidente,
2: do monólogo.
5: Evidente que nós recriminamos, e eu particularmente recrimino qualquer forma de violência. Seja ela, acontece ela onde estiver a acontecer. Eu lembro que há duas assembleias atrás nós apresentámos uma proposta de formação de uma comissão eventual para avaliar os problemas de violência de alunos contra professores, depois de termos ouvido relatos de professores de um determinado agrupamento de escolas e, entretanto, a referida comissão proposta foi reprovada na Assembleia Municipal pela maioria PSD-CDS, porque, enfim, não lhes convinha qualquer tipo de averiguação.
0: Não, incluo o PS nisso.
5: Também reprovou, não reprovou?
0: E a IEL. E a CDU também. Vocês fizeram um julgamento sumário de uma pessoa, que eu não defendo, mas fizeram um julgamento sumário.
5: Eu não fiz julgamento
2: sumário. Confundem as competências.
0: Confundiram tudo, todas as competências das coisas da Câmara. Desculpa lá, João. Aqui temos de falar a verdade.
5: Desculpa, mas nós recebemos, não procuramos ninguém, recebemos relatos voluntários de professores que foram agredidos, que estavam dispostos a ir a tribunal se fosse preciso, e vocês estão a dizer o quê? Mas estou a dizer o quê?
2: Estamos a dizer que não é competência da Assembleia Municipal, do Tribunal.
5: Uma comissão eventual para averiguação de determinado
0: lugar. Não era isso que dizia a vossa proposta. A vossa proposta
5: então, quando aqueles chegarem a bater.
2: Municipal não tem que ter.
5: Sim, mas quando chegarem a bater nos enfermeiros. E quando chegarem a bater nos enfermeiros, junto-se por uma comissão eventual.
2: Igual, nós votamos contra.
5: Ah, eu sei, vocês votam sempre contra. Mas depois sentam-se da comissão. Mas depois sentam-se da comissão, eu sei disso. Vocês não querem nada. Mas
2: o governo está lá, alguém dizer.
5: Ó Silvio, eu peço-te encarecidamente que tu continues com esse discurso,
2: não faças esse
5: porque
2: papel,
5: cada vez partes mais. Pedro, mas relativamente à violência, eu peço encarecidamente, e parece encarecidamente, é evidente, eu peço encarecidamente que continues.
2: Há vários barulhos de partido,
5: os capitalistas, os patrões,
2: João Pedro,
5: eu joguei 13 anos.
2: João Pedro, vou fazer aqui, vou ser obrigado aqui a chamar a atenção do Chega. Vou ser obrigado.
5: É se pelo Chega nunca chamaste a atenção do Jorge Costa, nem do Silvio.
2: João Pedro, vou ser obrigado a fazer aqui uma chamada de atenção ao Chega, porque sempre que o João Pedro começa a berrar, os telespectadores desligam, baixa logo a audiência.
5: Pronto,
2: é isso que eu quero chamar a atenção.
5: Sim. Portanto, relativamente a isto, nós condenamos toda a forma de violência. Aliás, eu tenho aqui uma notícia que saiu há pouco tempo que diz assim: a Associação de Pais apela ao respeito e à calma após episódio de violência na escola Júlio Brandão. Na escola Padre Benjamin Salgado, os episódios sucedem-se. Na escola Camilo Castelo Branco, os episódios de violência entre jovens. Eu joguei 13 anos handball na 2ª Divisão, um semi-amador, 13 anos. Nunca joguei em Guimarães, perdão, também em Fermentões, em Braga, em Coimbra, joguei em todo lado. Nunca vi, nunca assisti, nunca participei em nenhum episódio de violência. Nunca. E era o handball, enfim, às vezes o corpo a corpo pode sugerir ali alguma tensão entre os jogadores.
2: Falou-se muito do Canelas.
5: Sim, falou-se muito do Canelas. Também joguei contra o Porto União de Bancos. Os mais velhinhos como nós lembrámos-nos daquele clube Porto União de Bancos, que era uma sucursal do Futebol Clube do Porto. Isto para dizer o quê? Que a nova sociedade, esta sociedade que temos, é muito mais dada ao conflito do que era antigamente. O Silvio, há bocado, quis implicitamente atirar algumas culpas para o Chega, porque diz com o discurso inflamado e de ódio e tudo mais, eu percebi bem. Mas o que é discurso? O que é discurso inflamado? Eu vou dizer o que é discurso inflamado. É um senhor do Senegal, supostamente presidente da SOS Racismo, chamar sobrinos a 60 deputados eleitos legitimamente. Porque tu falaste que a sociedade. Claro que a sociedade está muito agitada, está muito mais agitada e suscetível e mais dada aos conflitos. E na maior parte dos casos, sabes de quem é a culpa? Porque a culpa é qualquer coisa imputada ao conceito do comportamento. Espera. Ah pá, mas eu interrompi-te.
0: Eu falei, o Silvio falou.
5: Já lá vou. Sabes porque é que a culpa imputada. A culpa imputada ao comportamento. E o comportamento vem sobretudo dos pais. Nos clubes profissionais, ou semiprofissionais, como sabes, por exemplo, na SAD do Famalicão, até 15 anos eles pertencem ao futebol com o Famalicão, a partir dos 15 anos, portanto, 16 em diante.
0: Não seja o doutor João.
5: Já vão.
0: O problema concreto foi no Campeonato de Veteranos.
5: Já lá vamos. Eles proíbem que os pais assistam aos treinos. Sabes disso? Eles proíbem que os pais, por causa de conflitos anteriores. O que aconteceu aqui, das duas, uma. Ou é um episódio isolado, e eu quero crer que é um episódio isolado, que pode acontecer pelo devaneio de alguém.
6: Infelizmente não é. Acho que tem 3 ou 4 episódios.
5: E se não o é, é um problema que as próprias associações têm que o resolver e não imputar a culpa à Câmara. Por amor de Deus, vocês querem tirar dividendos de tudo. Se as cerejas não crescerem, a culpa é da Câmara. Se o vinho for mau este ano, a culpa é da Câmara. Desculpa lá. Agora, se as festas estão a dar de chover, a culpa é da Câmara. Desculpa lá. Tu que imputas sempre toda a culpa à Câmara. Desculpa lá. Tu tens um discurso que não tem nexo. Não tem nexo de causalidade nenhum. Não tem nexo de causalidade nenhuma. E agora, já vinhas com a videovigilância, já vinhas com os seguranças privados, já vinhas com não sei quanto. Há legislação para tudo. É completamente impensável. Isso é uma fantasia. Isso é uma fantasia de quem está há 25 anos à espera de qualquer coisa e se sente.
2: Pronto. De forma sucinta.
5: Condeno. Espero que as próprias IAFRA, seja ela própria, resolver o assunto. Porque há formas de resolver o assunto. Há formas de resolver o assunto, nomeadamente expulsar sócios, até propor. Como?
6: Quem for sócio, a massa associativa
0: não se confunde com a massa apoiante.
5: Um processo interno, a instalação de um inquérito, um processo interno, quem foi, quem não foi, identificar duas testemunhas e por exemplo, suspendê-lo ou expulsá-lo de sócio ou de associado, seja lá como for. Há muitas formas de o fazer.
0: Muito bem.
5: E estás constantemente a impor a culpa à Câmara quando a Câmara
0: um
5: murro não tem
0: na barriga e achas assim. Entendam-se,
5: resolvam. Há mais de 900 associações. A Câmara tem mais de 900 associações. Isto que estás a dizer, que acabaste
0: não
5: de dizer,
0: com a importância,
5: é uma fantasia.
0: Não com a importância que tem centenas de atletas em prática desportiva. Não
5: é fantasia. Isso é
0: extremamente fantasia. Estás a faltar ao respeito a uma associação deste calibre.
5: Eu estou a faltar ao respeito.
0: Eu sei, por
5: é
0: exemplo.
5: É fantasioso.
0: Vou tentar explicar e fazer um paralelo. O Rancho dos Rafaelos, que eu faço parte e sou associado, tem 50 pessoas em exercício, 60. Tem um papel relevantíssimo na cultura e etnografia.
5: Sim.
0: A meu ver, também estou a falar da prata da casa.
5: Sim,
0: mais
5: sim,
0: importantes
5: sim.
0: Até,
5: sim.
0: Mais importantes no concelho.
5: Sim.
0: Mas a atividade social do Rancho dos Naufrelos não pode confundir-se com a abrangência daquilo que a IAFSA faz. São planos diferentes e então, em termos quantitativos e em termos até de importância para a saúde, para o bem-estar dos famalicenses, para a prática e convívio regular...
5: conhecimento de que é uma prática corrente estes episódios de violência?
0: Tem, porque eu também vou ver jogos de salão, tu nunca vais, mas eu vou. Olha, ainda há dias não vais a ver. Pronto, só para saber.
5: Ah, tens conhecimento?
0: Tenho. Vou muitas vezes aqui
5: e logo.
6: Tem sido uma época particularmente tensa.
0: Vou.
5: Mas a culpa é de Chega. Não sei, ias dizer isso. A culpa é de Chega. Eu sei, ias dizer isso.
0: Até porque eu gosto muito de jogos de salão. Do futebol de salão.
5: Para ele é da cama, para ele é de Chega. A culpa é de Chega. Tens razão. Obrigado.
2: Ficamos por aqui, então. Agradeço a todos. Boa noite. Agradeço a todos por estarem connosco neste programa. Já lá vão 2 horas e 21 minutos, que parece que o tempo não passa. Debatemos aqui, então, com os representantes do Partido Socialista, CDU, Iniciativa Liberal e Chega, com a ausência da coligação, o CDS-PP e PSD. Debatemos os temas da LGBT, que é mais com a neutralidade das instituições e também a mobilidade regional, trânsito local, metrobus e variante e o emprego e a indústria, é o caso da Coindu, que também demonstra aqui preocupações aos famalicenses. E para o final, ficamos aqui com este tema da suspensão das atividades desportivas na AFSA, devido à violência desportiva. Para a semana voltamos, espero contar também com a presença dos outros dois partidos com representação na Assembleia Municipal, assim esperamos. O convite a Famalicão Canal, a sua redação faz sempre e endereça sempre esses convites, pelo menos agora é precisamente o partido da, ou melhor, os partidos que, da coligação que estão na governação que têm faltado. Esperemos que seja por meros assuntos profissionais e que tenham impedido de vir ao programa. Contamos com todos na próxima semana. Fique bem, até amanhã.

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